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0: obrigado pela sua sintonia, carinho, audiência em todo o sul do estado do Espírito Santo, leste mineiro, norte carioca, você também curtindo online, valeu, hein? Abraço todo especial aqui, nossa amiga Solange, deixou a dica musical e mandando alô pro seu namorado, Edmar. Abraço também meu amigo Rodrigo, tá ligado na programação, valeu Rodrigão, obrigado pela participação também.
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0: Beyoncé, Reino, abrindo mais a sequência. 9:05.

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Deixando a nossa grande de sequência com Alcione, Estranha Loucura. Também você curtiu Ivete Sangalo, Flávio Venturini, Simone, Celine Dion e Beyoncé. Super sequência, nosso Noite de Amor Romântico pra você, invadindo o seu coração apaixonado. Mandar um abraço todo especial aqui pra minha amiga Fernanda, deixou também a dica musical, tá mandando alô pro seu noivo Alessandro, e deixou a dica musical, pediu uma música com Berlim, o tema de Asas Indomadas. Então na sequência também você curte, na sequência final, tá bom, minha amiga? Clima tempo pra essa quinta-feira, um sistema de alta pressão atuando em alto mar, deixa o tempo com predomínio de sol e poucas nuvens em todo o Espírito Santo. Então, não há previsão de chuva no estado e as temperaturas sobem um pouco mais. Os ventos sopram com intensidade fraca e moderada pelo litoral. Na Grande Vitória, mínimo de 18, máxima de 29 graus. Na região sul, nas áreas menos elevadas, mínimo de 17, máxima de 30. Nas áreas mais altas, mínimo de 14, máxima de 24 graus. E na região serrana, mínimo de 14, máximo de 24 graus. Clima tempo segundo Igapé, nessa quinta-feira. Última sequência e abrimos com Roupa Nova. Cristina.

0: Cultura FM, meu amor, no seu rádio. Fechando minha participação de hoje com o Joey Souza. Esse.
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0: Compositor. Capixaba, né? Imagem alta. Um abraço, meu amigo Joey Souza. Música muito bonita, letra bacana. Um abraço para o meu amigo Alexandre Baiano. Valeu, deixou sua dica musical. Vou terminar com a sua. Com a sua dica, tá bom, meu amigo? Obrigado pela sintonia, o carinho e a audiência. Noite de Amor agora é só segunda-feira, hein? Amanhã, se Deus quiser, teremos Noite do Rei a partir das 8 da noite, com aquele romantismo do Rei Roberto Carlos. 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Fique com Deus e até amanhã, se Deus quiser. Tchau, tchau.

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0: em Castelo, 5:02.
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Bom dia, Castelo. Bom dia, sul do estado do Espírito Santo. Leste Mineiro e Baixada Campista, você no seu carro, na sua casa, no seu trabalho, no seu lazer, aonde quer que você esteja. Obrigado pelo primeiro lugar, começando mais uma edição do Acordando com a Cultura, nesta quinta-feira. Acordando a Cultura, trazendo muita música para você, muitas informações e, claro, a sua participação sempre no oferecimento. 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Lembrando que já teremos a oração às 6 da manhã, hoje com Frei Egisto Cancian. Carregue sempre contigo, meu amigo, minha amiga. O Senhor é meu pastor, nada me faltará. Tudo posso naquele que me fortalece. Deus provê e Deus proverá. Bom dia, começaremos hoje com João Carreiro e Capataz, um sonho com Tião Carreiro.

0: Não perca a hora, 5:14.
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0: Você está ligado na frequência modulada em 101.7 Asa Branca, Dominguinhos, no Acordando com a Cultura. Ouvimos também, nessa sequência, Jair Rodrigues, Disparada, Nestor e Nestorzinho, Relógio Quebrado. Começamos com João Carreiro e Capataz, Um Sonho com Tião Carreiro. Na primeiraça, agora 5:22. 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
0: Já já teremos a previsão do tempo.
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0: Previsão do tempo para o longo desta quinta-feira. Tem recado no WhatsApp? Vamos lá, recadinho no WhatsApp chegando por aqui. Vamos ouvir aqui então o áudio, tá aqui, ó.
3: Bom dia, Donaldo Botelho. Sou João Batista, aluno, defensor da pestalose de Jerônimo Monteiro. Quero pedir a música Chitãozinho Choró, Não Desligue o Rádio. Quero oferecer para Valmir Marissa Luce, todos os irmãos dele, toda a Gironda, toda a Rancharia, toda a Barra Limpa, todo o Corda Onça, todo o Jerônimo Monteiro, todos vocês de Castelo, você e sua esposa, e seus filhos, Amanda Adrian Botelho e Luca Adrian Botelho, e todos ouvindo a rádio, e pedir a música bem bonita, com o Chitãozinho Choró, Não Desligue o Rádio, deixa cantar, obrigado.
0: Beleza, vamos lá, mais um áudio.
4: Fala, Reinaldo Botelho, é o Manel Baixinho.
0: Fala, Manel.
4: Hoje eu quero mandar, quer que você bota na lista de aniversariante aí,
0: Vamos lá.
4: Cirinha, Lesse, Brevin, 69 anos, mora em Ribeirão Santa Teresa.
0: Beleza.
4: Lu.
0: Falou, falou.
4: Aí, o Corte Brevin vai fazer um pé de frango lá pra nós comer com pinga.
0: Opa, bom também.
4: Beleza, bom dia pra vocês.
0: Irmã do meu amigo Cici, também do Tatá e do Mirão e de toda a família. Vamos lá, recadinho.
5: Bom dia, meu Leonardo Botelho, meu amigo Reinaldo. Leonardo, para ver a luz, meu filho Leonardo. Meu amigo Santa Vajota, toca o forró da água pra mim.
0: Valeu, obrigado. Vamos ao bloco de informações e já já eu volto atendendo o seu pedido musical.

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0: na Premenaça, agora 5:32. Informação para você. Olha, o duelo de maior expectativa das oitavas de final da Libertadores fez jus à fama. Foram dois jogos, dois jogaços no Mineirão e no Maracanã, com diferença mínima no placar agregado de 3-2. Mas mesmo diante de um confronto equilibrado e irrevutável, que o Flamengo foi mais time do que o Cruzeiro no somatório das duas partidas e se classificou com justiça. A vitória por 2-1 na noite de ontem, quarta-feira, despachou um dos favoritos e o sonho do Penta Rubro-Negro continua. Vamos lá, tem recadinho no WhatsApp, recado no WhatsApp, manda aí, capricha no tempo.
1: Bom dia, aqui é o Alexandre Paraquedista, o braço. Quero mandar um abraço a todos de Monte Alegre, Pacotua, Pedra Lisa, Campos Elísios, Retiro, Jerônimo Monteiro, Coitinho, um abraço ao meu amigo Ratinho de Pacotuba, Isaac, um abraço também para minha tia Maria Lourinda, tia Zeli, tia Maurílio, tia Gabriel, tia Elisete, vamos que vamos. Coringa, Neia, meu eterno amigo Tom Alves, e um beijão para minha esposa Vilma, Ronaldo Pelanca, Ronaldo da Galinha, e vamos que vamos, hein?
0: Beleza.
2: Ô, Denaldo, bom dia. Bom dia. Fábio Sombras do Arão, quer mandar um alô pro nosso amigo, nosso região de modo geral, beleza? Beleza. É, manda chapeludo pra nós, eu ofereço pra todos meus amigos aí, valeu, tamo junto, toda a nação tricolor.
0: Beleza, vamos lá.
3: Oi, bom dia, eu sou a Laurita do Bom Jardim. Se você puder, você toca Chico Rei Paraná, de Carona com a Saudade. Eu ofereço pra Decoabel, meus filhos, meus amigos. Aí valeu, amigo. Bom dia.
0: Tchau, tchau. Beleza, tchau, tchau. Bom dia. Agora 5:34. Você pediu, a gente toca.

0: No Acordando com a Cultura, Nando Reis e Rio Negro e Solimões, o Chapeludo. Antes o Xenhenhen, Forró da Égua. Sansão, tô achando que essa música aí tem alguma coisa aí a ver por Vargem Alta, hein? Será?
1: Jesus!
0: Ou será quando você era mais jovem aqui em Castelo, hein? Vai ter que contar essa história, hein, Sansão? Porque, ó, a história de um amigo meu, né? Aquele negócio, dali coisa, aquele cara lá que era amigo meu, mas, né, de repente, essa história aí pode estar enrolada, esse negócio da égua aí. Também ouvimos Chitãozinho e Chororó, dica do ouvinte, não desligue o rádio. Começamos com Chico Rei Paraná, de carona com a saudade. 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
0: Vamos lá, recadinho no WhatsApp chegando, já já tem a Ave Maria com Frei Egisto Cansigan.
2: Aqui é Denaldo, é a Neuza Lourenço.
0: Fala, Neuza.
2: Vitória do Morro do Marimbondo.
0: Uhum.
2: Eu quero mandar um alô pra você.
0: Obrigado.
2: Pra você, pro Álvaro, Chumanchu, Zé Augusto, Cláudio Santo, e peço você que toque aquela musiquinha pra mim do Barquinha de Ouro. Bom dia.
0: Beleza, Barquinha de Ouro tá anotado aqui. Já já teremos a informação, tivermos contato aí diretamente com o CEASA. 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Alô para a Louilsa, lá de São Caetano, em Rio Novo do Sul. Já já tem mais recadinhos, nós iremos agora para o bloco de informações e já já a gente volta então com a Ave Maria, com o Frei Egisto Cansigan. Olha, o Poder Judiciário do Espírito Santo, por meio da segunda vara da comarca de Castelo, convida para o lançamento do projeto Vida, de enfrentamento à violência doméstica e familiar contra a mulher. Dia 27 de agosto, às 9h, no Teatro Municipal Sebastião Arteno Berson, haverá palestra com a delegada doutora Francine Parmagnani sobre como identificar e romper o ciclo de violência. Participe, sua presença fortalece essa rede de proteção. Já já, Malvadão tá de volta.
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A vida nos ensina, agradecendo a Deus, a noite, o sono, já acordamos para esse novo dia. É quinta-feira, dia 20 de agosto. Vamos agradecer rezando juntos. Ave Maria, cheia de graça, o Senhor é convosco. Bendita sois vós entre as mulheres. Bendito é o fruto do vosso ventre, Jesus. Santa Maria, Mãe de Deus, rogai por nós, pecadores, agora e na hora da nossa morte. Amém. Glória ao Pai, ao Filho e ao Espírito Santo, como era no princípio, agora e sempre. Amém. Pai nosso que estais nos céus, santificado seja o vosso nome. Venha a nós o vosso reino. Seja feita a vossa vontade, assim na terra como no céu. O pão nosso de cada dia nos dai hoje. Perdoai as nossas ofensas, assim como nós perdoamos a quem nos tem ofendido. E não nos deixeis cair em tentação, mas livrai-nos do mal. Amém. Deus vos abençoe e vos guarde. E a bênção do Deus Todo-Poderoso, Pai, Filho e Espírito Santo, desça sobre cada um de nós, sobre nossos familiares, sobre nossos ouvintes. Bom dia, José Augusto. Nossos bom dia também para as mamães, para as crianças, as mamães grávidas, aos trabalhadores, aos aposentados, aos doentes, a todos nossos ouvintes que cada manhã e todas as manhãs estão na cultura. Também a Ana Luísa está ligadinha conosco ali no Paraguai, Santa Luzia, Conceição do Castelo, esperando a condução para ir para a escola. A Taline já acordou, também acordou, a caçulinha para ir juntas, não é? Para a escola, tem que estudar. Então, beijo no coração, Taline, e também para a caçulinha. A caçulinha tá demais, né? Vamos estudar, tenham, né, sempre este sonho, esta meta dentro do coração de cada um. Não podemos desanimar e nem desistir. Também ao papai e à mamãe da caçulinha, o seu Adilson, a dona Rose, o Gustavo, toda a família, né? E do Morro Alto, estão sempre ligadinho conosco. A madrinha também da caçulinha, de Irlene, né? Pessoal de Jerônimo Monteiro. Olha só, o evangelho de hoje é exatamente, não é? Mateus capítulo 22, versículos de 1 a 14. Durante o dia você vai ter a oportunidade de ler Mateus capítulo 22, versículos de 1 a 14. E agora faço essa reflexão para nós nesta manhã. Talvez esta outra parábola de Jesus sirva para nós. Há cristãos que estiveram na catequese quando crianças, fizeram a primeira comunhão e receberam o sacramento da crisma. Com esses três sacramentos, considerados pela igreja como sacramentos da iniciação, muitos acharam que estavam com os documentos em dia e que só iriam precisar deles caso se casassem no religioso. Pensam que estão dentro do reino dos céus, mas não estão. Para pertencer ao reino de Deus, temos de levar adiante a força do Espírito Santo que recebemos no batismo. Depois confirmado na crisma, devemos ser fiéis ao Espírito Santo para anunciar Jesus com as nossas palavras e com a nossa vida, com as nossas obras. Então, vamos ver como eu, você, estamos, né, vivendo a vida cristã,
o seguimento a Jesus no dia a dia. Estamos amadurecendo a nossa fé, crescendo no amor, na partilha, na comunhão, vivendo a verdadeira comunidade. Nós estamos no mês de agosto e que a igreja nos convida neste mês rezarmos mais intensamente pelas vocações. Então, agora eu faço a oração pelas vocações. Jesus, Mestre Divino, que chamastes os apóstolos a vos seguirem, continuai a passar pelos nossos caminhos, pelas nossas famílias, pelas nossas escolas, e continuai a repetir o convite a muitos de nossos jovens. Dai coragem às pessoas convidadas, dai força para que vos sejam fiéis, como apóstolos leigos, como sacerdotes, como religiosos e religiosas, para o bem do povo de Deus e de toda a humanidade. Amém. Olha só, mês de agosto temos bastante festas, em especial festas agostinianas, de santos agostinianos, né? E vem aí a 26ª festa em louvor a Santo Ezequiel Moreno, na comunidade do Taquaral. Que dia? Próximo domingo, dia 23, às 6:30, sai a procissão com a imagem de Santo Ezequiel Moreno, conduzida por seus devotos, saindo em frente à Igreja Matriz de Castelo, até a comunidade de Taquaral. A procissão será animada pela comunidade São Francisco de Assis, de Independência, paróquia da Itaoca, com a participação dos diáconos Júlio e Maia. Às 10 horas, teremos a missa celebrada pelo pároco Padre Luiz Serafim, com a participação das comunidades Santa Rita de Cássia de Conduru, com a entrega do estandarte a São Francisco de Assis de Brejaúba. Olha lá só, o Paulinho Perereca vai estar lá então, com a música em Nossa Senhora Aparecida de Ribeirão, com a liturgia. Após a missa, haverá almoço, música ao vivo, barracas de doce e tudo mais, né? 14 horas, leilão e sorteio de variadas prendas. Aviso para o pessoal que sai de Castelo, haverá ônibus de retorno a Castelo para os fiéis. Então a caminhada, né? Vão a pé, mas na volta tem ônibus, né? E estão pedindo que cada um leve sua água, né? Sua garrafa de água na procissão para evitarmos desperdício, né? Então é importante uma caminhada, né? Daí em frente à Igreja Matriz até Taquaral. Se você conhece, é tranquilo, vai passar na Mata das Flores, né? É a ideia, é mais fresquinho, depois vai embora, né? Vai até Taquaral. Traga sua família e juntos vão participar todos os devotos, né? De Santo Ezequiel Moreno. Ontem foi o dia, né? De Santo Ezequiel Moreno, que ele interceda por cada um de nós, né? Pelas nossas famílias, em especial por aqueles que têm, não é? A doença do câncer, não é? Mas tem mais festa. Festa em louvor a Santa Mônica, do dia 24 a 27 de agosto. Aonde? Ali no bairro Niterói. É Santa Mônica, não é? A mãe de Santo Agostinho. Então, olha a programação, né? Tem o tríduo, começando na segunda-feira, dia 24. É a segunda-feira, primeiro dia do tríduo, às 19:30, celebração com a participação das comunidades Nossa Senhora de Fátima, Pouso Alto e São Cristóvão da Esplanada. Dia 25, terça-feira, segundo dia do tríduo, 19:30, celebração com participação das comunidades Sagrado Coração de Jesus, Monte Pio. Olha o Monte Pio aí, né? E São Tarcísio, exposição. 26, que é quarta-feira, não é? Terceiro dia do tríduo, às 19 horas, celebração com a participação das comunidades, grupo do Terço dos Homens
e São José Volta Redonda, e todas as mães Mônicas, todos os devotos de Santa Mônica, não é? Estão participando. E a festa, dia 27, que é o dia de Santa Mônica, não é? É às 10h, dia da padroeira Santa Mônica. Às 19 horas, início da Santa Missa, no ponto de ônibus, saindo em procissão até a igreja, com a participação, né, do movimento Ministério Jovem, as mães Mônicas, todos os dias devem participar, não é? Também das comunidades São Luís Gonzaga, Pontões. Será que a Laís vai estar? Acho que vai, né? A Luísa está em Venda Nova estudando, né? Também Nossa Senhora do Rosário, Corgo da Prata, o pessoal da Corgo da Prata vai estar em Niterói na festa de Santa Mônica. Será? Vai, não é? Claro que vai vir o Roberto Pim Penicá, não é? E todo o pessoal animando a festa, né? E vamos participar. Durante os 4 dias haverá sempre quermesse. Todos estão convidados a participar. Mas também tem mais, né? Temos festa também, festa de Santo Agostinho, festa em louvor a Santo Agostinho. Essa começa no dia 26 a 29 de agosto, aonde? Ali no bairro Santo Agostinho, na cidade de Castelo, né? Dia 26, que é uma quarta-feira, às 19h30, primeiro dia do Tríduo. Missa com a participação das comunidades Santo Antônio de Pádua, Crimeia, e a Pastoral Familiar. No segundo dia, 27, missa com a participação das comunidades São José, Volta Redonda, e São Pedro e São Paulo, Vila Barbosa. Terceiro dia do Tríduo, dia 28, missa com a participação das comunidades Nossa Senhora do Rosário, São Manuel. O De Leão vai estar, Ana Júlia, todo o pessoal ali, né? E também Santa Polônia, Quilombo, né? Bom, está todo mundo participando, né? Dia da festa é no sábado, né? Dia 29. A procissão saindo do terreno, né, da futura capela até o centro comunitário, seguindo com a Santa Missa Solene, animada pelas comunidades do Setor 1, São Cristóvão, São Tarcísio e Santo Agostinho. Logo após, teremos noite recreativa com sorteios e apresentação musical. Todos os dias haverá quermesse, não é? Então, olha só, o bairro Santo Agostinho em festa, não é? Vamos participar, não é? Vai coincidir um pouquinho com Niterói, não é? Mas Santa Mônica, Santo Agostinho, né? Não tem jeito muito de fugir dessa situação, não é? Mas tem mais festa de Santo Agostinho, dias 27, 28, 29 e 30 de agosto. Aonde? Na comunidade da Fazenda do Centro. Olha a Fazenda do Centro, mais uma festa, né? Ali já é uma festa, né? Dia 27 de agosto, primeiro dia do Tríduo, às 19 horas, celebração da palavra, presidida pelo diácono Eromar, não é? Da paróquia de Aracuí, né? Com a participação da comunidade São Francisco de Assis, Limboeiro. A Luana vai estar lá, né, Luana? Dia 28, né, segundo dia do Tríduo, às 19 horas, celebração da palavra, presidida pelo diácono Josimar, o Mazina, que tem o programa aí na Cultura, 6 horas da manhã, com a participação da comunidade São Caetano, Cantinho da Europa, Corgo da Telha. Aquele abraço e saudade, né? Dia 29, terceiro dia do Tríduo, 19 horas, celebração da palavra, presidida pelo diácono Helder, Helder Leão, né? Com a participação da comunidade Nossa Senhora do Rosário, São Manuel. São Manuel vem em peso, né? Vem, né? E o dia 30, que é domingo, é a festa, né? Na Fazenda do Centro. 8h30, chegada dos apostolados da oração, das comunidades, né? Das famílias, do povo em geral. Também 8h45, procissão com a imagem, saindo de frente da capela do Casarão,
até a Capela de Santo Agostinho. Às 9 horas, celebração eucarística, animada pela comunidade local. Depois, com aquela fome que dá, não é? Fazendo caminhada e tudo mais, tem almoço, né? Um almoço delicioso, né? Então, convidamos o apostolado de sua comunidade, o povo em geral, as famílias, né? Para participar. Com certeza, né? A Manu, a Sofia, a Júlia, né? Vão estar na festa na Fazenda do Centro. Aquele abraço, beijo no coração, meninas, e vão participar, né? É, de manhã cedo, nada melhor, não é? 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Não tem nada melhor. José Augusto depois vai falar de festa, mais festa de aniversário, né, Zé Augusto? É hoje, quem está fazendo aniversário, Zé Augusto? É a Maria Aparecida Furtado, é a esposa do Fernando, é, e papai e mamãe, né? É, de quem? Da Fernanda, né? Então, Maria Aparecida Furtado, nossos parabéns, com certeza vai ter churrasco, né? Fernando não convida nós, não, é aquele jogador que dava por de nada em todos, se fosse agora com essas novas regras, aí ele ficava todo minuto fora do campo, né? É, um minuto, mais um minuto, mais um minuto, né? Depois, parabéns se você faz aniversário hoje, né? E depois, é, o Zé Augusto fala todos, né? Porque ele não esquece a agenda de jeito nenhum, né? A agenda dele tá no bolso, né? Então, e na cabeça também, né, Zé Augusto? Aquele abraço, né? Falando em abraço, também vai o meu abraço para a Maria e a Anne, né? É, são gêmeas aí de, é da onde? São Manuel, né? É, também quem tá sempre ligadinho conosco é a Laís, né? O vovô, o Gilmar, né? Gilmar Tosse tá ali no curral, né? Pessoal de Jabuticabeira ligadinho conosco também, a Isabela, a Heloísa, a Yasmin, ah, o papai e a mamãe, né? De Leuza e o seu Antônio e a Valavínia, tá indo pra escola, né? É, mas o papai e a mamãe estão ligadinho conosco, o Cláudio e a Márcia, depois fala um oi pra ela, não é? E o Meca tá caminhando pra onde? Pra cima, pra baixo, de lado e tudo mais, né? Pessoal da Terrinha também ligadinho conosco, né? O Afonso já acordou, né? Olhando assim pro tempo, pra onde que eu vou hoje? Ah, vou ficar em casa mesmo, né? A Crotilde, também o Antônio, esse tem que ir pra escola, né? A Ana tá ligadinho conosco, a Edinalva também acorda cedo, né? A Rita, o Alcival, esse também acorda cedo, que tem que acordar as crianças, né, Antônio? E o Bernardo, né, com a meia preguiça, a sua esposa Regilaine, né? E lá na Babilônia, ligadinho conosco, é o seu Dico e a dona Neuza, né? Aquele abraço. Também o William, Sandiele, a Ayla Maria, o pessoal ali da Primavera, né? E o Jean também, né? Sandy, é, beijo no coração, menina, da Ana Cláudia também, não é? E o Arthur também, não é? E o Rafael já acabou de, é, já acabou tudo o serviço. Agora tá que tá, né? Acho que tá até aposentado já, hein, Rafael? A Érica ligadinho conosco e a Bárbara, babinha, babinha, beijo no teu coração. E a Nicole, Nicole, eu dei até uns conselhos pra Nicole, não é? É pegar enxada e experimentar capinar um pouco de lavoura, faz bem, não é? E a Vitorinha tá esperando a condução para estudar, né, Vitorinha? Beijo no teu coração. Papai e a mamãe, Oscar e a Catiana, o Sansão ligadinho conosco, pessoal de Vargem Alta, o Clóvis e Aparecida também, não é? Estão ali ligadinho conosco. Ah, o Danilo Secote, esse acorda cedo, né, Danilo?
também o Roberto Café Vale da Prata, a Lara ligadinha conosco, Larinha Cossete, tá demais, hein? É, também o Zé Cola, a Dona Ângela, o Matheus, né? Também o Leônidas Canzian ligadinho conosco, toda a família, o Roberto Fiorini, o Catarino, o pessoal do Pati e você, que é a pessoa mais importante. Não falei seu nome porque seu nome tá no meu coração, tá no coração da cultura. Você é mais que mais, né? Então, ao Draico e também ao doutor César, ao Zé Augusto que tá ali na luta, né, Zé Augusto? Até parece. Então, que todos tenham uma semana alegre, feliz, abençoada, com as bênçãos e a graça de Deus e a proteção de Santo Ezequiel Moreno. Tenha um dia abençoado, maravilhoso, alegre, feliz. Fiquem com Deus, porque eu fico aqui em Paraguaçu Paulista e vou dizendo para você e para vocês, tchau, tchau.

Mensagem Brasil, novas todas as coisas, já que estamos abençoados com o nosso querido Frigisto Cancian. 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Já já vamos entrar em contato com o Ceasa para trazer a cotação do hortigranjeiro do sul do estado.

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4: Bom dia, 6:28. Vamos agora diretamente pro Ceasa saber das cotações do hortigranjeiro de hoje com o nosso contato diretamente do Ceasa, o Érico. Bom dia, Érico. Opa, vamos tentar novamente o Érico.

0: Agora sim, retornamos o contato com o nosso amigo Érico. Bom dia, Érico.
1: Bom dia, meu amigo Denaldo. Beleza pura?
0: Beleza, graças a Deus. Como é que tá as cotações aí do Ceasa?
1: Rapaz, vamos lá então, passar a cotação do preço diário aqui da Ceasa. Boi gordo inteiro, arroba R$324,75. Boi gordo castrado, arroba R$327,37. Vaca gorda, arroba R$313,67. Ovos branco extra, casco 30 dúzia, R$148. Ovos vermelho extra, casco 30 dúzia, R$185. Ovos de codorna extra, casco 50 dúzia, R$106. Feijão preto, R$5,67. Feijão vermelho, R$6,10. Farinha de mandioca, R$4,40. Milho seco, R$2. Abacaxi perola grande unidade, R$6,54. Banana nanica extra, R$4. Banana nanica primeira, R$2,19. Banana prata extra, R$5. Banana prata primeira, R$2,38. Banana da terra extra, R$6,50. Banana da terra primeira, R$4,71. Coco verde grande unidade, R$3. Goiaba vermelha extra, R$4,50. Laranja pera, R$1,75. Limão Tahiti médio, R$7. Mamão Havaí, R$4,50. Maracujá grande, R$10. Milho verde, R$2,79. Morango extra, R$18,50. Abóbora, jacaré madura, R$2,11. Abobrinha, R$1,64. Alface extra, dúzia, R$13,33. Alho importado, R$16,67. Alho nacional, R$16. Aipim, R$3,10. Batata inglesa comum, R$2,73. Batata baroa amarela, R$7,33. Batata doce extra de São Paulo, R$3,67. Batata doce extra do Espírito Santo, R$2,90. Berinjela, R$4. Beterraba, R$3,06. Cará, R$3,29. Cebola, R$3,67. Cenoura extra de Minas Gerais, R$5. Cenoura extra do Espírito Santo, R$2,83. Chuchu, R$1,44. Couve-flor extra unidade, R$3. Gengibre, R$2,41. Iame chinês dedo, R$3,50. Giló, R$4,29. Pepino, R$1,94. Pimentão verde, R$3,81. Quiabo, R$6,21. Repolho branco extra, R$1,50. Repolho roxo extra, R$2,09. Tomate longa vida, boca 6, R$3,07. Vagem macarrão, R$6,14. E vagem rasteira, R$9,78. Café arábica, tipo 6.688. Café arábica tipo 7.334. Café conilon tipo 7.013. Esses são os preços da Ceasa para os nossos amigos ouvintes da Rádio Cultura FM. É com você, meu amigo Denaldo Botelho.
0: Beleza, Érico, brigadão. Amanhã Zé Augusto tá de volta, hein?
1: Falou, meu irmão, fica na paz.
0: Valeu, tchau, abraço, tchau. Na paz também. Obrigado, nosso amigo Érico, coletador de preços diretamente do Ceasa. A gente continua com a nossa programação agora, 6:33.
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0: 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Tá aí, você acompanhou a cotação direto do Ceasa. 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

0: Olha a hora, 6:39. 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
0: Vamos lá, recadinho no WhatsApp.
2: Bom dia, Denaldo. Eu me chamo aqui Luciano de Santa Helena, quero parabenizar meu filho Alexandre, quero que você bota o nome dele na lista de aniversariante. Uhum. Alex Rodrigues do Amaral, ele mora no Pantanal. Tenha um bom dia para vocês, bom trabalho, bom final de semana, tenha um dia abençoado, um dia maravilhoso. Fica com Deus e bom final de semana para vocês.
0: Obrigado.
2: Muito obrigado.
0: Obrigado, obrigado. Meu amigo Pedro Augusto lá de Cachoeirinha, olha, o Pedro Augusto tá de brincadeira, né? É, tá dizendo que aconteceu, você acordou cedo, é um milagre.
3: Jesus!
0: Valeu, Pedro Augusto aí de Cachoeirinha, também a esposa Marlene e todos ligados na Primeiraça. Vamos, música no seu rádio. Gilberto e Gilmar, todo tempo é pouco pra te amar. Bom dia, 6:40.

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0: tá aí, dica do ouvinte no Culturas. No Cultura, não, acordando com a cultura, e tem recadinho no zap, vamos lá.
1: Bom dia, Denaldo. Quem fala aqui é o Teonilo. Eu gostaria hoje de pedir a música Casa da Vovó, oferecer pra Luzia Gomes, que mora aí em Castelo. Você também conhece ela?
0: Sim.
1: Ela que gosta muito dessa música. Um abraço, Denaldo. Fique com Deus.
0: Abraço pra Dona Luzia, rainha do bolinho de chuva. 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Em Castelo, agora 6:56. Já já, Malvadão tá de volta.

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0: Eu faço tudo com a maior alegria. Olha, o Poder Judiciário do Espírito Santo, por meio da segunda vara da comarca de Castelo, convida para o lançamento do projeto Vida, de enfrentamento à violência doméstica e familiar contra a mulher. Dia 27 de agosto, às 9 da manhã, no Teatro Municipal Sebastião Artênio Merson, haverá palestra com a delegada doutora Francine Parmagnani sobre como identificar e romper o ciclo de violência. Participe, sua presença fortalece essa proteção de rede. Tem informação.
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0: A previsão do tempo para essa longa quinta-feira. Ao longo dessa quinta-feira, um sistema de alta pressão atuando em alto mar deixa o tempo com sol e poucas nuvens.
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0: 7:05, acorda menina, é passarinho que não deve nada a ninguém, já tá acordado e cantando há muito tempo, hein?
2: Jesus!
0: E o galo também já tá acordando. Aí, malandrinho, agora tem aqui na primeiraça, sucesso de Hugo e Guilherme.

0: mundo menos eu no Acordando com a Cultura. Na primeiraça, agora 7:21. 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
0: Vamos lá, recados do WhatsApp, Pedro Augusto de Cachoeirinha, mandando abraço para Frei Gisso, também o Frei Ricardo e todos os ouvintes. A Sandra de Muniz Freire pedindo para ouvir o Chapeludo. Abraço, vamos lá, daqui a pouquinho. Quer mais com a gente? O Cicilessa mandando abraço para a Cidinha no Córrego da Onça, fazendo aniversário hoje. Quem mais está com a gente? Meu amigo Darli Silva, alô Suco, é o Suco. É, tive que acordar cedo hoje para fazer uma folga aqui extra para o nosso amigo José Augusto. Quem mais está com a gente? Coloca aí o nome do aniversariante do dia, Valdomiro Mendonça Reis, 59 anos lá de Presidente Kennedy. Quem mais está com a gente? Renato Losório, mandando abraço para o irmão Carlinho Losório, lá em Jaqueira Kennedy. Deu mengão ontem, com certeza. Vamos lá, galera ligada com a gente, já botaram aqui a foto do como é que chama, mas agora tá muito cedo, né? Só para quem tá de férias. Vamos lá, quem mais está com a gente? A Marinete tá pedindo para ouvir, a Taíde e Alexandre vai também na sequência. Estão pedindo aqui, alô para o Miguel da Sombra da Tarde. Tá pedindo uma música da Jaine, a formatura, dia de formatura. A Dona Lúcia, lá da peixaria da Dona Lúcia, na Rua da Fumega, lá em Travessão de Barra, em Barra de Itapopoana, ligadinha com a gente. Vamos para o bloco de informações e já já eu volto com muito mais Acordando com a Cultura.

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0: 30 minutos. Vamos lá, tem recado no WhatsApp. Capricha no tempo aí, gente. Recadinho no zap. Vamos lá.
1: Denaldo, bom dia.
0: Bom dia.
1: Aqui é a Lúcia, da Rua da Fumega. Rua das Viúvas. Manda um alô aqui pra Barra Tabapuana, pra Rua das Viúvas, aqui pra Peixaria da Luz.
0: Opa, malvadão.
1: José Augusto aí, hoje virou pro canto. Eu estou virando pro canto, porque eu fiz uma cirurgia. Mas graças a Deus estou tudo bem.
0: Graças a Deus. Vamos lá, recadinho no zap.
2: Bom dia, meu amigo Denaldo Botelho. Que como vai, meu amigo? Aqui fala Silvinho.
0: Fala, Silvinho.
2: Toca pra mim, Romaria com o Missáter. Um bom dia.
0: Beleza. Tocar pra você aqui com o Renato Teixeira. A Ana Lee pedindo pra ouvir Renan e Raí, Amor por Telefone. Jim Garcia, galera do Monte Pio, Lucas, né, Diniz, o Silvio, o CI, o Fabiano, o Fabrício, o Carlinho, o Denilson, o Luciano, o Diniz, também o Adriano da farmácia, Denizeno, deu Flamengo ontem, beleza. Vamos lá, tem recado no WhatsApp.
3: Bom dia, Denaldo, quem tá falando no Ema do Bairro Terói, manda alô pra minha amiga Elza, que tá completando mais um ano de vida aí, Denaldo.
0: Parabéns a Elza.
3: Feliz aniversário, Elza.
0: Beleza. Por falar em aniversário, vamos já aproveitar aqui e cantar parabéns para todo mundo.
4: Parabéns, parabéns, parabéns para você.
0: Parabéns, parabéns, parabéns, parabéns a Elza lá do Niterói. Parabéns a Cirinha Lessa Bravin, 69 anos lá em Ribeirão de Santa Teresa. Parabéns ao Edson Bettini lá no Conduru. E tá mandando abraço a esposa, os netos e os bisnetos. Parabéns o Alex Rodrigues do Amaral lá no Pantanal. Parabéns a Maria Aparecida Furtado. Parabéns a Gabriela Marques Soares. Também o Valdomiro Mendonça Reis lá em Kennedy. A todos vocês a nossa homenagem musical. Hoje com Dino Frank Mouraí Caboclo na cidade.

Lanchonete Frederico e Panda, encerrando o nosso Acordando com a Cultura de hoje, de volta amanhã com José Augusto. Parabéns mais uma vez aos aniversariantes do dia: Cirinha Lessa Bravim, no Ribeirão de Santa Teresa, 69 anos. Edson Bettini, no Conduru. Parabéns também a Alex Rodrigues, do Amaral, no Pantanal. Maria Aparecida Furtado, Gabriela Marques Soares, Valdomiro Mendonça Reis, em Kennedy. De La Fonseca, em Cachoeiro. De La Fonseca de Cachoeiro. E também o Pedro Freire.

Freitas aqui de Castelo, filho do meu amigo Amaral. Cultura é o nosso Acordando com a Cultura, de volta amanhã com José Augusto no oferecimento Colorcel, tudo em banners, adesivos, aplicação de fotos e quadros. 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Obrigado a você pelo carinho, pela atenção e por essa linda audiência. Que Deus ilumine e abençoe a cada um de nós. Tá na hora do show da manhã com o nosso gandalhão Romildo André. Tchau, Castelo. Tchau, sul do estado do Espírito Santo. Até às 4 da tarde com Cultura Sertaneja.

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0: Ó, eu sou pela internet também, galera online. De Castelo para o Mundo, essa é a nossa rádio.
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0: E o nosso show de todas as manhãs.
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0: Só começando nessa super quinta-feira. Hoje é dia 20 de agosto de 2026. Parabéns para você, aniversariante do dia. Dia, paz, saúde, a família e cultura deseja você tudo de bom e você começa a ligar pra participar, né? Pra mandar aquele alô pro aniversário de um dia, pra pedir o seu sucesso. Fica à vontade, hein? Agradecendo sempre a sua sintonia, você na sua casa, no seu carro, no seu trabalho, você na cultura, esteja onde tiver. Vamos que vamos! Melhor programação no seu inverno. Informação chegando já com os repórteres da cultura. Daqui a pouquinho o nosso Girando com Notícia com o Ney Carvalho. Também deixando você muito bem informado, Humberto Rocha, Orlando Luiz. Previsão do tempo pra hoje também. Dicas de saúde, dicas pro seu inverno. As 10 sem a sequência, né, vovó? Pra você recordar, as que marcaram os anos 70, 80 e 90. Vai ligando aí, pedindo a sua velhinha. E as melhores músicas vão rolando, né? As melhores músicas nacionais e internacionais do passado e do presente. Você curte aqui com a gente.
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0: 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Bora! 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
1: E lembre-se, Deus não tira as batalhas, mas sempre anda ao seu lado na guerra. Maior do que aquele que tenta te derrubar, é aquele que te levanta todos os dias e te dá forças para lutar e vencer.

0: 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Ordinary. Alex Warren, na primeira sequência musical de hoje, do nosso show de todas as manhãs. Sempre fazendo clima.
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1: Bom, nessa quinta-feira, um sistema de alta pressão atuando em alto mar deixa o tempo com predomínio de sol e poucas nuvens em todo o Espírito Santo. Não há previsão de chuva em todo o estado, as temperaturas sobem um pouco mais, os ventos sopram com intensidade fraca moderada pelo litoral. Previsão para a região sul: sol entre nuvens, sem previsão de chuva, áreas menos elevadas, temperatura mínima 17 graus e máxima de 30, áreas altas mínimo de 14 e a máxima de 24. Região serrana, sol entre nuvens, sem previsão de chuva, áreas menos elevadas, temperatura mínima 17 graus e máxima de 26, áreas altas mínima de 14 e a máxima de 24.
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0: Ney Carvalho com você, bom dia.
1: Bom dia, Raimundo André, bom dia aos ouvintes da Rádio Cultura FM. Uma mulher de 43 anos foi presa em flagrante pela Guarda Civil Municipal de Cachoeiro de Itapemirim na tarde desta última terça-feira, dia 18 de agosto. A prisão aconteceu no bairro Conjunto Habitacional Fé e Raça, próximo a uma escola municipal. Diante de um forte odor característico de maconha no local, os agentes realizaram a abordagem. A revista pessoal foi efetuada por uma guardiã feminina e, embora nada de ilícito tenha sido encontrado diretamente com a suspeita, a varredura no perímetro revelou o material escondido. Diante do material apreendido e das evidências no local, os guardas deram voz de prisão em flagrante. A detida e o material recolhido foram encaminhados à 7ª Delegacia Regional de Cachoeiro de Itapemirim. Uma colisão fatal foi registrada na tarde desta última quarta-feira, dia 19 de agosto, na rodovia Safra Marataízes, na altura de Itapemirim. O acidente, que envolveu uma caminhonete Toyota Hilux e outros dois veículos, ocorreu na localidade de Córrego do Ouro, também conhecida como Matinha, mobilizando equipes da Polícia Militar, do Corpo de Bombeiros Militar e da Polícia Científica para prestar atendimento no local. A dinâmica exata da colisão e a identidade da vítima ainda não foram divulgadas pelas autoridades policiais. Um acidente de trânsito mobilizou a equipe de salvamento do Corpo de Bombeiros na manhã desta última quarta-feira, dia 19 de agosto, na BR-482, nas proximidades do distrito de Celina, em Alegre. Um caminhão tombou às margens da rodovia, deixando duas pessoas feridas, que foram socorridas e encaminhadas para atendimento médico. Após os primeiros socorros no local da colisão, ambas as vítimas foram transportadas para passar por avaliação médica detalhada na Santa Casa de Guaçuí. Com o resgate concluído, os bombeiros atuaram na contenção dos vazamentos de fluidos do veículo e efetuaram a lavagem da pista para remover o óleo espalhado no asfalto. 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
5: Muito bom dia. 8h39 na nossa Cultura FM, primeira ação no sul do estado. 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

0: 10:11. O nosso show está no ar.
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0: Melhor programação no seu inverno, voltando 20 para as 9. Bom dia!
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0: 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Sucesso desatino! Mike Lian e Eduardo Costa.
5: Bom dia!
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0: pancada, meu irmão.
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0: 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Sucesso com Taylor Swift. Opa Lights. É sucesso. Fala aqui na primeiraça do sul do estado.
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0: Ó. E você participando com a gente, mandando o seu alô, né? Mandar um alôzão aqui pra Dina Fonseca de Cachoeiro, tá fazendo aniversário hoje, né, Dina? Parabéns, felicidade. Tominha também na sintonia, lá no Anderson Motos. Grande Anderson, abraço, meu irmão. Lá no Anderson Motos, ao lado do Sicredi, galera ligadinha, beleza pura. E todo mundo mandando um alôzão especial hoje pra Bianca Queiroz Avance, lá de São Roque, aniversariante do dia. E aí, Bianca? Parabéns pra você, felicidades, muitos anos de vida. Meu pai do céu continua te abençoando, te dando saúde, vida longa, viu? Dando um beijão aqui pra mãe Renata, também a Jéssica, o Júnior, o Raquel, o Júnior Grande, a Flávia, Lucas, também o João, a Penha, o Douglas, o Pietro, também o esposo Hélido, a filha Alice, todos os amigos aí de São Roque, toda a turminha, mandando aquele alusão especialmente pra você, tá bom, Bianca? Saúde, parabéns pra você, muitos e muitos anos de vida. Beleza? Tudo de bom!
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1: Na Cultura Rádio que todo mundo ouve e gosta, faltando 9:04, hora pra você de massa de pastel Pavlitos, uma massa para cada ocasião.
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1: Dicas de saúde, dicas para o seu inverno, né? Olha, mantenha-se hidratado, viu? Mesmo que a sensação de sede diminua no frio, é importante continuar bebendo bastante água. A hidratação ajuda a manter as mucosas umedecidas, o que pode prevenir infecções, né? Claro, cuide-se bem. E saúde para você.
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2: Bom dia. Bom dia. 95 na Cultura Primeiraça. 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
4: Música no nosso show da manhã, na primeira aça do Sulistar.
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4: Doce Mel, Priscila Senna e Gustavo Lima.
1: Bom dia.

0: primeiraça. 9:20. The Whispers. Some Kind Lover. Esse é o nosso show da manhã, fazendo o clima na cultura. É na programação, no seu inverno, você participando com a gente, mandando o seu alô, mandando o seu bom dia. Fica à vontade aí, viu? Pode ligar pra cultura, pode mandar o seu zap também. Tem ouvinte pra participar com a gente aqui? Vamos lá, você ouve a cultura? Ah, a cultura ouve você.
1: Bom dia, Romildo André. Aqui é Marinete Passos do Caxixe Quente. Manda um alô aqui pra nós aqui da região. Pro meu irmão Nildo Passos, que veio de Cariacica fazer uma visita. E pro meu esposo, Baiano da Pedreira, toca uma música bem bonita pra nós aí. Dessas que só você sabe escolher.
0: Beleza, abração, tudo de bom. Tem gente fazendo aniversário aí, Maria? Manda aí, minha amiga.
2: Bom dia, Romildo André, Maria da Penha do Pantanal. Hoje eu quero desejar um feliz aniversário pra minha amiga Rita Colodete Pizol, que está aniversariando hoje, colhendo mais uma rosa no Jardim da Vida. Deus abençoe ela. Quero dizer a ela que a amiga dela ama ela muito. Bom dia, Romildo.
0: Bom dia também, Maria.
2: Coloca o nome dela na lista de aniversariante, homem.
0: Deixa comigo.
2: Faz um favor.
0: Beleza. Jim Garcia, um abraço pra galera na sintonia, galera do Esquina Bar em Monte Pio, Lucas, Nem, Vinim, também o Denilson, Matheus Souza, Demi, Neném, Adriano da Farmácia, o Silvio, e aí, Fabiano, Fabrício, Carlinhos, toda a turma ligada. Beleza, Jim. Meris, mandando feliz aniversário aqui pro Brian Fiorini Pereira de Ávila, hoje completando 9 aninhos. Tá certo, é em Bicuíba, né? Bacana, parabéns, Brian. Felicidades, muitos anos de vida. Votos aí toda a família e todos os amigos, viu? Aê. Dona Noemi no Niterói também tá ligadinha com a gente, né, Noemi? Manda um alô, minha querida.
3: Falando Noemi do bairro Niterói. Manda um alô, ligada pra minha amiga Elza, lá do Barro Preto, que tá fazendo aniversário hoje. E Deus te abençoe, Elza. Feliz aniversário, bom dia.
0: Beleza, alô, Elza. Barro Preto, aniversariante do dia. Parabéns, Elza. Saúde. É a turminha ligadinha, curtindo e participando do nosso show da manhã na cultura.

0: Humberto Rocha, meu amigo, um ótimo dia.
1: Ótimo dia pra você também, amigo Romildo André e ouvintes do Show da Manhã da Cultura. Quinta-feira, 20 de agosto de 2026. Hoje é o dia do maçom, dedicado aos valores de fraternidade, solidariedade, prática do bem. E o dia também mundial do mosquito, que lembra a descoberta em 1897 que o mosquito Anopheles transmite a malária. Duas datas bem diferentes, mas que nos deixam uma mesma mensagem: fraternidade para fazer o bem e informação para cuidar da vida. A nossa igreja celebra São Samuel, a lua é crescente, 232 dias se passaram, faltam 133 para terminarmos o ano. Homem é localizado pela polícia militar após publicar vídeo de teor ameaçador em Cachoeiro de Itapimirim. A polícia militar localizou em Cachoeiro um homem suspeito de publicar nas redes sociais um vídeo de teor ameaçador no qual ele aparece exibindo um objeto semelhante a uma arma de fogo. De acordo com a polícia militar, policiais do 9º Batalhão chegaram até o homem após informações levantadas pelo serviço de inteligência. O suspeito, identificado pelas iniciais BSS, foi localizado em uma residência no bairro São Luís Gonzaga. Segundo a polícia, no vídeo publicado nas redes sociais, o homem aparece fazendo imagens de uma ocorrência policial naquela tarde fatídica de sábado, quando o soldado Fachin tombou do exercício do dever, vítima de um criminoso foragido da justiça. E nesse caso ele fez as imagens, né? E teria feito também declarações consideradas ameaçadoras enquanto exibia um objeto semelhante a uma arma. Durante a abordagem, o homem confirmou aos policiais que havia feito sim a publicação. No entanto, ele negou que tinha a intenção de ameaçar os policiais. Também declarou que o objeto mostrado nas imagens não seria uma arma de fogo, mas uma arma de plástico, ou seja, um simulacro. Os policiais foram ao local informado pelo próprio homem e encontraram o objeto descartado. O simulacro foi encontrado numa sacola de lixo na varanda da residência. O material apreendido foi encaminhado a autoridade policial agora fica responsável pelas providências cabíveis. Um homem de 52 anos que estava foragido há 24 anos por um assassinato em Una foi preso pela Polícia Federal em Ajuda de Cima, no município de Macaé, no Rio de Janeiro. Carlos Roberto é apontado pela investigação como autor da morte de Aladim José Gomes, esfaqueado em 31 de janeiro de 2002. Nesse caso, a justiça tardou, mas não faltou. E a Prefeitura de Marataízes informou que o município está em estado de alerta devido ao aumento de casos confirmados de varicela, popularmente conhecida como catapora. Foram 55 casos registrados da doença no período de 1º de julho a 15 de agosto. A varicela, uma infecção viral aguda, altamente contagiosa, causada pelo vírus varicela zoster. E entre os principais sintomas estão febre, cansaço, falta de apetite, surgimento de manchas vermelhas na pele, que evoluem para bolhas e podem provocar coceira intensas. Posteriormente, as lesões secam e formam crostas. 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
5: Bom dia! 9:36 da nossa primeiraça. Seguinte, meu amigo. 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

0: dia. 9:37. A nossa rádio é essa aqui, ó.
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Valeu o dia. Jota Quest é mais um sucesso na número 1 do sul do estado, 101,7 é a nossa rádio. Cultura. Boa. Seguinte, hein? O Poder Judiciário do Espírito Santo, por meio da segunda vara da comarca de Castelo, convida para o lançamento do projeto Vida de Enfrentamento à Violência Doméstica e Familiar contra a Mulher. Será dia 27 de agosto, às 9 horas da manhã, no Teatro Municipal Sebastião Artênio Merson. Haverá palestra com a delegada doutora Francine Parmagnani sobre como identificar e romper o ciclo da violência. Participe, sua presença fortalece essa rede de proteção. Você com certeza é convidado.

0: mão de toda a família, todos os amigos, pra Bianca Queiroz Avance, lá de São Roque. Também a Cirinha Lessa Bravim, 69 anos, Ribeirão de Santa Teresa. O Edson Bettini, Conduru. Alex Rodrigues, Omaral, Pantanal. Maria Aparecida Furtado. Também Gabriela Marques Soares. Valdomiro Mendonça Reis, Presidente Kennedy. Dina Fonseca, Cachoeiro. Também o Pedro Freitas Castelo. Maria Elza Quintino, Barro Preto. Heraldo do Rosário Aracuí. Também a Rita Colodete Pisol e Brian Fiorini Pereira de Ávila, Picuíba, Venda Nova do Imigrante. Tá curtindo o nosso programa? Hoje é o seu dia.
1: Feliz aniversário.
0: Já já pra matar saudades vem a nossa sequência da vovó.
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0: vamos rolar quatro de antigamente que não saem da mente. Quatro sucessos do tempo da vovó, do vovô, do papai, da mamãe, dos titios. Quatro músicas da sua época também, tá? Agora na cultura, o show da manhã arrebenta o baú e traz pra você Sequência da Vovó. Quatro, quatro, quatro, quatro na sequência.
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2: Ei, vovó, vamos recordar. Bora! Sequência da Vovó no ar. Um abraço aqui da nossa amiga Mara, lá de Vila Velha. Para o grande amor da sua vida, né? Bruno Gart Gomes. Aê, tá certo. A Jandira, de Moço do Sul, pedindo a sua música com o Skank na nossa sequência da Vovó. Também na sintonia, nosso amigo Alex, sempre curtindo a programação. Aniversariante aí, Alex. Manda aí, meu irmão. Bom dia.
3: Bom dia, Romero André. Beleza? Alex Esplanada. Manda alusão aí pra minha esposa Maara, meus filhos João Miguel e Maite, meu tio Marco Colemos, meu primo Lucas. Especial aí pra Luciana Rizzo Cardoso, lá no Estreio do Norte, tá aniversariando hoje. Manda a música bem bonita pra ela aí, meu amigo. Valeu.
2: Beleza? Vamos recordar. Pra começar, Is Lover. Primeira dica de hoje. Lembra dessa aqui, João de Boa? Lover é uma canção escrita por Fit Bailey e Phil Collins e Nathan East, lançada como single em 1984 por Fit Bailey e Phil Collins no álbum Chinese Wall de Fit Bailey. A canção foi aclamada pela crítica e alcançou o segundo lugar na Billboard Hot 100 nos Estados Unidos e o primeiro lugar no Reino Unido, ficando nesse lugar por 4 semanas. Lover ainda seria indicada a um Grammy por melhor performance pop musical por um dueto ou um grupo vocal em 1985. Suas vendas, single, superaram 1 milhão de cópias e por isso recebeu certificado de ouro em 1985, representava 1 milhão de cópias da RIAA. Começando então a nossa sequência da vovó.
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2: Recordando, Is Lover, Phil Collins e

0: nossa rádio. 10h21. Foi a nossa sequência da vovó de hoje. E seguimos aí com Pop é Pop. Também curtimos Bill Medley com In Heaven He's My Brothers. Então, seu Skunk, Bill Collins com Fit Bailey, Is Lover, pelas balinhas de hoje. Amanhã tem mais sequência da vovó pra você viajar no tempo.
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0: Orlando Luiz, bom dia.
1: Bom dia, Romildo André, bom dia para todo mundo que está ligado no Show da Manhã. A comunidade católica da região de Santa Mônica, mais precisamente no Centro Comunitário dos Herdeiros de Madalena Fraga, na rodovia Cachoeiro Muqui, estará oferecendo um almoço e celebração eucarística em louvor a Santa Mônica no próximo domingo. A Santa Mônica, cujo dia é comemorado na quinta-feira da semana que vem, é a padroeira também da fazenda de Dona Julinha Melo. Neste dia também haverá missa e um jantar comunitário na capela. E saiu a programação oficial do 74º Encontro Nacional de Folia de Reis, uma tradição de mais de 60 anos na cidade de Muqui. Na sexta-feira, dia 28, começa o Festival de Folias, 7 da noite, com abertura oficial no Jardim Municipal, seguindo de palestras, apresentação da primeira folia, que é a estrela Paz do Oriente, e show com forró caju. A festa continua no sábado e nos próximos flashes estaremos confirmando aqui toda a programação desta grande, este grande evento que tem o patrocínio da Prefeitura de Muqui, a coordenação da Secretaria de Estado do Turismo e da Cultura e também o apoio de empresas muquienses. Então, 28 e 29 deste mês, todo mundo convidado aí para o grande encontro de Folia de Reis na cidade de Muqui. 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Um abraço pro José Gilmar Bernardes, o Gilmar da Caixa, e sua esposa, a Márcia, a Rainha dos Bordados. Eles estão lá no bairro Nossa Senhora Aparecida, também ligados nos flashes aqui do Show da Manhã. 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Nós voltamos segunda-feira da região dos Vales e do Café. Orlando Luiz para o Show da Manhã. 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
5: Bom dia.
6: Bom dia. Olha, o Poder Judiciário do Espírito Santo, por meio da segunda vara da comarca de Castelo, convida para o lançamento do projeto Vida de Enfrentamento à Violência Doméstica e Familiar contra a Mulher. Dia 27 de agosto, às 9 horas da manhã, no Teatro Municipal Sebastião Artênio Mersum. Haverá palestra com a delegada doutora Francine Parmagnani sobre como identificar e romper o ciclo da violência. Participe, sua presença fortalece essa rede de proteção.
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6: Sucesso como a Hélia Maraíza, outros 500.
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6: É sucesso.

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1: Lembre-se, Deus não tira as batalhas, mas sempre anda ao seu lado na guerra. Maior do que aquele que tenta te derrubar, é aquele que te levanta todos os dias e te dá forças para lutar e vencer.

0: Amém.
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Horário de Brasília, com pontualidade britânica, 11 horas.

0: dia, galera. Bom dia, você, melhor ouvinte do mundo. Você que acabou de curtir o Romildo André, o locutor simpatia e grandalhão da cultura, apresentando o show da manhã desta quinta-feira, dia 20 de agosto de 2026. Dia 20 de agosto é o dia do maçom. Eu tenho vários amigos maçons, né? Maçonaria é uma organização baseada em princípios como filosóficos e também filantrópicos. Tem um trabalho maravilhoso, tem essas lojas maçônicas do Brasil. Hoje é o dia de abraçarmos, como sempre, quinta-feira, dia 20 de agosto, Cachoeiro de Itapemirim, a nossa capital secreta do mundo. A turma lá das comunidades de Monte Alegre, a comunidade de Bom Jardim, Usina São Miguel, obrigado pelo carinho. E abraçando carinhosamente também a rapaziada no estado do Rio de Janeiro, a turma da Baixada Campista, né? Gargaú, Usina de Santa Maria, Morro do Coco, Conselheiro Josino, obrigado aí pelo carinho. Carinho que nós temos, por isso mandamos um abraço hoje para as comunidades do Quilombo, Sete Voltas e também da Atenas. E aproveito para mandar um abração especial também para as famílias sintonizadas na cultura. Todos aí da família Lesqueve, Ferraço, família Led, Santos, família Cassaro e todos da família Menário, obrigado aí pelo carinho. E hoje, Romildão, quinta-feira, dia 20 de agosto, né? Será que tem alguém aniversariando por aí?
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0: 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Aniversariante do dia de hoje, a Cirinha Lessa Bravin, 69 anos, tá jovem ainda, Cirinha, lá em Ribeirão de Santa Teresa. Edson Bettini, lá de Conduru. Alex Rodrigues do Amaral do Pantanal. Maria Aparecida Furtado. Gabriela Marques Soares. Valdomiro Mendonça Reis, lá de Presidente Kennedy. Dina Fonseca, lá de Cachoeiro de Itapemirim. Pedro Freitas, um abraço. Maria Elza Quintino, minha prima, lá do Barro Preto. Alô, Maria Elza, aquele abraço. Heraldo do Rosário de Aracuí. Bianca Queiroz Avance de São Roque, Venda Nova. Rita Colodete Pizol. Brian Fiorini Pereira de Ávila, lá de Bicuíba, Venda Nova. Leila, que é, Leila jogou futebol, né? Leila Malheiros. Leila Seguro, lá em Cachoeiro de Itapemirim. Gente da mais alta qualidade. Margarete Bento. Marcelo Zagotto, um abração aí pro Marcelão Zagotto, o Nilo Santos Paiva e lá em Lagoa do Siri, o Henrique Fascini Altoé, né? Quem tá mandando um abraço pro Henrique Fascini Altoé é a esposa Marilza Sarte. A todos vocês, saúde e paz e beijos do Negrão.
2: Luiz Fumanchu.

0: vocês também um ótimo dia. Vamos que vamos de agendinha cultural, que é sempre em nome da CG Granito. 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Na agendinha cultural, turística e religiosa, eu tenho aqui a viagem do Matheus, hein? A Olambra, hein? Olha que viagem maravilhosa, hein? Olambra, Paraíso das Flores, de 24 a 28 de setembro. 24 a 28 de setembro. Aí vai passar para o Jaguariúna, Olambra, Monte Sião, Serra Negra, Pedreira, Aparecida, ônibus leito, né? Tudo no seguro, bonitinho. Dá uma ligada para o Matheus, é de 24 a 28 de setembro, viagem a Olambra, o Paraíso das Flores. Quer o telefone do Matheus? 99920-0555. 15ª Festa Country de Santa Teresa, é domingo, hein? Domingo lá em Santa Teresa, vai ter torneio de futebol society entre famílias, vai ter touro mecânico, rodeio do touro mecânico, tem show com Pablo e Matheus às 16h. Tem às 19h, Cleone Miranda, é realização Conselho Comunitário de Santa Teresa. Pediram para não levar pix nem cartão, tá legal? Leva um din-din para poder participar da festa, 15ª Festa Cauta em Santa Teresa, no próximo domingo. E domingo tem também a festa solidária, né? Ao Everaldo Marques. Vai ser na quadra de São Quirino, lá na comunidade de São Manuel. Vários shows, né? São vários forró lá, né? Artistas de toda a região, galera vai para lá, vai ter leilão de garrotes e variadas prendas, almoço, entrada franca e você vai ajudar o Everaldo Marques. 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Copa Libertadores da América, Flamengo já, todo mundo já sabe que meteu 2-1 no Cruzeiro hoje. E é na hora do futebol carioca, nós vamos debater o assunto, né? Flamengo jogou bem, hein? Jogou principalmente o primeiro tempo, foi muito bem no jogo o Flamengo. Levou alguns sustos, né? Por exemplo, que a bola entra, não entra, acabou não entrando, né? E o Cruzeiro chegou até a empatar a partida. Mas o Flamengo jogou uma bela partida e foi merecedor do resultado. Daí na hora do futebol carioca a gente fala mais do assunto. E tivemos o Palmeiras ganhando fora de casa, hein? Gol do Paraguai lá no contra o Cerro Porteño. Jogo lá, Cerro 0, Palmeiras 1. Palmeiras aí mostrando que está vivo na competição. Hoje tem dois brasileiros em campo. Hoje nós teremos LDU e Mirassol. Esse jogo é às 19 horas, hein? Primeiro jogo foi 1-1 aqui no Brasil. E hoje, 9h30 da noite, Corinthians e Rosário Central. O Timão foi lá e empatou lá. Vai jogar em casa agora com o apoio da sua torcida. Tem tudo para chegar e se garantir na próxima fase da competição. Copa Sul-Americana, ontem o Atlético Mineiro passou um aperto, mas conseguiu um empate, já tinha vencido por 1-0 fora de casa e empatou com o Bragantino lá em BH em 2-2. E o gol do empate foi do Coelho, foi lá aos 47 do segundo tempo. No placar agregado, o Atlético Mineiro classificado para a próxima fase da Sul-Americana. Hoje tem dois brasileiros em campo. Tem o Macará, Macará é lá do Equador. Macará e Santos, 19 horas. Aqui no Brasil, o Santos venceu por 2-1. Quer dizer, pode ter dificuldades no jogo de hoje. E tem Botafogo e Cienciano, 9h30 da noite. Né? Vai ter que ganhar de 6-7. Se não ganhar de 6-7, pelo menos vai ter obrigação de vencer a partida. Jogando em casa, tem que vencer para dar um retorno aí à torcida. Mas de repente não ganhou de 6, mas ganhou de 2, ganhou de 3. Né? Importante essa resposta que tem que ser dada aí para a torcida botafoguense, que anda na bronca com o clube de uma maneira em geral. Campeonato inglês começa amanhã, hein? Normalmente começa com campeão. O Arsenal amanhã, né, vai pegar o Cover City. 16h, 16h, 16h, 16h, 16h, 16h, 16h, 16h, 16h, 16h, 16h, 16h, 16h, 16h, 16h, 16h, 16h, 16h, 16h, 16h, 16h, 16h, 16h, 16h, 16h, 16h, 16h, 16h, 16h, 16h, 16h, 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É campeonato francês amanhã, 3h15, Olympique de Marseille e Estrasburgo. Lembrando que o último campeão francês foi o Paris Saint-Germain. Começa no sábado o campeonato italiano, Inter de Milão e Monza. Sábado, 13h30. O último campeão da velha bota, a Internazionale de Milão. E para quem gosta daquele joguinho na parte da tarde na TV, hoje tem campeonato saudita. Hoje, 3h, segunda rodada, a Band transmite ao vivo, 3h, Al-Faia e Al-Hilal. Segunda rodada, o Al-Hilal vai liderando aí junto com vários outros times. Então, na Band, 3h, Al-Faia e Al-Hilal, campeonato inglês. Arcobel e Cola já pintou no pedaço. E quando pinta no pedaço, sempre tem notícia do futebol capixaba da segunda divisão. Tá chegando a hora da verdade aí, né? 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
1: Arcobelli Cola!
0: Bom dia, Arcobelli.
2: Bom dia, Fumanchu, bom dia, Carlos de Souza, nosso biro-biro, nosso querido Romildo André, né, modulando os graves e agudos. Grande Romildão, Vasco da Gama hoje, hein, Romildo? Tamo junto, hein, garotinho? Vamos falar do Campeonato Capixaba da Série B. Tem o futebol feminino, tem o Campeonato Regional das Montanhas e tem também a Grantone, que está na promoção. 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Bom, quero mandar aqui um forte abraço, né, para a família Calegário, Teté, Vascaíno, Cristiano, o Giuliano, né, o Gil que é proprietário ali da Vitale, né, estúdio de musculação, completando um ano em meio de setembro. Parabéns aí então, né, todos aí, os funcionários, o proprietário da Vitale, o Giuliano, e também, né, as pessoas que participam ali fazendo a sua musculação. Completa um ano agora no mês de setembro, parabéns. Vamos falar do Campeonato Capixaba da Série B? Rodada importantíssima ontem, a oitava já em Fumanchu, como passa? Ó, 12-1 Gel 2, CTE Colatina 0, Aldax 5, Tupi 1, Esporte Clube Capixaba 0, resultado importante para o Tupi, Pinheiro 0, Estrela do Norte 5. Com esses resultados, a liderança no Norte tem Linhares com 15, Aldax com 10, 12 com 10, Gel com 9, CTE Colatina eliminado com 1 ponto. Já no Sul, Estrela 16, Rive 11, o Tupi agora chegando a 10, o Sport tem 9, o Pinheiro não pontuou na competição ainda, é o Lanterninha com 0 ponto. A próxima rodada, nós temos aqui já definidos, a nona, sábado. Olha a importância desse jogo, hein? Rive e Sport, às 15 horas, no Arcílio Caiado, em Alegre. Aldax e 12, às 15 horas, no Sernambi. Estrela e Tupi, às 16, no Sumaré. Aí o fechamento dessa rodada vai ser no meio, né, da próxima semana, Linhares e Gel, às 19h30 no Conilon, Jaguaré. Fumancha na chave sul, como na chave norte, tá apertado aí, né, a segunda colocação. O Rive tem 11, enfrenta o Sport agora, final de semana, que tem 9 pontos. O Estrela, já classificado, 16, né, vai enfrentar a equipe do Tupi, que tem 10. Tá embolado, hein, Internacional?
0: É, e o Estrela indo muito bem.
2: Muito bem.
0: Bem, já tá nadando de braçada, né, se preparando aí para a próxima fase da competição. E o objetivo da próxima fase é o quê? Jogar a segunda partida em casa.
2: Isso aí.
0: Com apoio da torcida. Então o Estrela está no caminho certo.
2: Então, na chave norte, como é que está apertado também a segunda colocação? O Aldax tem 10, o 12 tem 10 e o Gel tem 9. É os três brigando. E no sul, ó, o Rive tem 11, Tupi tem 10 e o Sport tem 9. Então, três também brigando pela segunda colocação. Rodada emocionante, com certeza. Essa daí do final de semana, Rive, Sport, Aldax e 12, Estrela e Tupi. Aí no meio da semana tem Linhares e Gel pra galera. Vamos falar agora aqui do futebol feminino, né? O estadual, segunda rodada, também já está definida. Domingo tem América Esporte Clube enfrentando Prosperidade às 3 horas no campo do Olaria, lá em Guarapari. Tem MDE e Árpia também às 3, esse jogo no campo Andorinhas, em Vitória. E fechando a rodada, tem Vila Velense e Atlético Capixaba às 4 da tarde. Lá no Benedito Pereira, em Vila Velha. E falando em futebol feminino, temos uma notícia aqui muito importante, né, para o nosso futebol feminino, futebol capixaba, que a garota, né, a capixaba de São Mateus, a Nicole Almeida, ela foi convocada para a seleção brasileira, né, feminino sub-15. Nicole, né, que é atleta do São Paulo, né, mas ela nasceu em São Mateus, né? Ela foi contratada pelo Clube Paulista com 12 anos de idade em 2024. Ela passou no teste, né? Foi aprovada logo no primeiro teste. Ela atleta lá de São Mateus. E a Nicole, que começou aí no CEP de São Mateus. Então, a garotinha Nicole, apenas 15 anos agora. Não, agora ela está com 14 anos, né? Mas ela foi convocada para a seleção brasileira sub-15, é atacante. E a nossa torcida aqui, né, para o futebol feminino capixaba, e que a nossa querida Nicole também possa brilhar. Já está brilhando, né? Você foi convocada porque sabe jogar. Brilhando no São Paulo e agora também na seleção brasileira, categoria sub-15. Uma notícia muito importante também, né, Fumancha, o futebol feminino é mais incentivo, né, Fumancha?
0: Mais incentivo, né? Você vê que jogador de futebol, seja ele masculino ou feminino, ele não marca lugar pra nascer, não.
2: Não.
0: De repente o cara nasce num brocoió de cobra danada e é bom jogador.
2: Isso aí.
0: Né? Tem gente que nasce nas grandes capitais e não joga porcaria nenhuma.
2: Isso.
0: Então, sorte pra Nicole aí.
2: Isso aí. Vamos falar agora do futebol amador castelense, o regional das montanhas. Competição muito equilibrada, hein? Nós tivemos aí 2 rodadas, vamos para a terceira, mas pelos números, né, das 2 primeiras rodadas, está mostrando aí um equilíbrio muito grande na chave A e também na chave B. Vamos passar aqui os jogos já confirmados para o final de semana. Terceira rodada, o Monte Alverne vai enfrentar a equipe do Braço do Sul, sábado, às 3 horas, lá em Monte Alverne. O Apeninos vai enfrentar o Patrimônio do Ouro, sábado, às 3 horas, lá em Apeninos. Equipe do Povão na jogada. E lembrando que esse jogo, após o futebol, tem aquele forró bacana, né? Com Irmãos Forrozeiros. Aí você vai pagar apenas R$5, vai colaborar, né? Lá com a galera do Apeninos. E terá direito de dançar aquele forró bacana com Irmãos Forrozeiros depois do futebol no sábado lá em Apeninos. E depois também, né, da grande transmissão da equipe do Povão na jogada. A bola rola também para Ubá e Corumbá, às 3 horas no sábado lá no Ubá. A bola rola no sábado para Fazenda do Centro e São Pedro. É o clássico ali, né, da região. Às 3 horas lá na Fazenda do Centro. E no domingo apenas uma partida, com casa cheia, com certeza, apenas um jogo na rodada, no domingo, o São Cristóvão da Serra vai enfrentar o Campestre, 3 horas, lá na Serra. Lembrando que o Campestre, né, nessa chave, aí na chave B, é o líder, né? O Campestre, o Corumbá, ambos aí com 6 pontos ganhos. Depois tem todo mundo ali brigando, né? O São Pedro, o Braço, o Patrimônio do Ouro. Já na chave A também a briga tá boa, né? É, ali na chave A, ninguém com 100%, mas tá ali abrigando ali o Apeninos, Fazenda do Centro, né? Aí tem depois tem o Bal, Monte Alverne, o São Cristóvão da Serra. O campeonato tá apenas começando, já vamos pra terceira rodada. E tá mostrando aí um equilíbrio muito grande e vamos aguardar agora essa terceira rodada no final de semana. Aí amanhã a gente traz mais detalhes, mais informações para vocês em relação ao futebol profissional e também ao esporte amador. 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Um abraço, Fumancha, e até amanhã, se Deus quiser.
0: É, e amanhã já é sexta, né? Vai sextar amanhã pra rapaziada. Semana tá voando, hein? Tá voando. Mandando um abraço aqui pro meu amigo Pavio Manhago, né? Palmito Pavio Manhago lá no Benfica, sempre sintonizado. É botafoguense, hein? Será que o fogão vai virar hoje? Será? Será, Pavio? Esperar pra ver, né? 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Tadeu Arlético pintando com as notícias de Vargem Alta e da região serrana, sempre em nome da Hemoclin. 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
3: Tadeu Orlete.
0: Bom dia, Tadeu.
4: Muito bom dia, Fumanchu, bom dia aos ouvintes do Cultura Esportiva, sempre em nome da loja do Wilder, tudo para o homem do campo, 20 anos de parceria com você, mudas para sua horta, filhotes de aves para corte e postura, nutrição animal e tudo para o seu pet, fertilizantes defensivos, ferramentas, utilidades para o seu lar. 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No futebol das categorias de base, Campeonato Sulino, primeira rodada, sábado às 8:30 da manhã em Conduru, o América de Castelo recebe os craques do amanhã de Fruteiras Nova nas categorias sub-10, sub-12 e sub-14. No Regional Girona Soturno de Futsal, é decisão, é final. Amanhã, sexta-feira, no Ginásio de Esportes de Gironda, a partir das 19:30, no feminino tem SPG e sem conexão, No masculino, em seguida, Meninos do Morro e Galaxy. E após os jogos, tem a entrega da premiação e show de forró com Vanilson Alves. Campeonato Comunitário de Futebol de Vargem Alta, segunda rodada. Jogos confirmados, hein? A rodada começa amanhã, sexta-feira, às 19h30, com Beira Rio e Prosperidade. No sábado, às 15 horas, tem Castelinho e Vila Esperança. E no domingo, às 15 horas, em Claros Dias, Flamenguinho e Departamento, o Capivara recebe o Vargem Alta. E em Alto Gironda, tem Operário e Vila Maria. No Campeonato de Futebol de Alfredo Chaves, uma única partida na última rodada. Sábado, às 18 horas, tem Caco do Pote e Quarto Território. Essa partida vai definir como é que vai ficar a ordem dos quatro classificados e vai definir também como ficarão os confrontos da fase semifinal. E já a bola já está rolando para o Capixabão de Futebol Feminino. Domingo, às 15h, em Guarapari, tem América e Prosperidade. É a estreia do Prosper, que folgou na primeira rodada. Prosperidade, o atual bicampeão, e já começa aí a sua caminhada em busca do tri. Trazendo os amistosos do futebol amador, Fumanchu, sábado às 14 horas em Linda Aurora, município de Otílio Viváqua, o Linda Aurora recebe o Social Recreativo, vai ter a resenha aí do aniversário do nosso amigo Binha, e a comunidade também vai receber um trator cortador de grama. No sábado, às 15 horas, em Prosperidade, tem Bagaço e Master SLG, o Paraíso recebe o Jaciguar, o Limoeiro de Castelo recebe o São Bento do Aracê, na Água Limpa tem Água Limpa e Senta Pua, a galera do Senta Pua está cobrando a sua presença, Fumanchu. Em Alto Gironda tem SPG e Juventude do Zumbi, em Pedra Branca tem Pedra Branca e Vida Cara. No domingo, às 9h, em Monte Alegre, o Pedra Lisa de Pacotuba recebe o Master SLG. Também no domingo, em Bela Aurora, Venda Nova, o Bela Aurora recebe o Master Virgínia Nova. Campeonato de Bocha Individual de Jaciguar. Fase quartas de final, são jogos de volta, jogos sempre no Campo da Lúcia. Hoje, o Kim enfrenta o Mudinho e amanhã o Celinho enfrenta o Odair Costa Longa. O Campeonato Municipal de Bocha de Vargem Alta, também na fase quartas de final, jogos de volta amanhã, sexta-feira. Capivara, Estrela Azul e União Serrana, Resenha da Bocha e Departamento, Família Ônios e Unidos de Prosperidade, Amigos da Bocha e Bardadora. Amanhã, portanto, vamos conhecer os quatro semifinalistas. Torneio de Bocha entre duplas, no Bar e Piscina Smider, em Palmital, município de Conha. É no sábado, a partir das 14h. As inscrições são gratuitas e a premiação, Fumanchu, é muito boa, hein? Um bezerro, duas caixas de cerveja latão e dois frangos assados. Informações e inscrições é só entrar em contato no 28 999 56 3371. 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Eu fico por aqui, feliz da vida com o Mengão, e a bola é toda sua, Fumanchu.
0: É, tá aí o Tadeu Arlete, né? Feliz da vida com o Mengão dele. Jogou uma boa partida, mereceu ganhar, né? Abraçando aqui o engenheiro civil, né? 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Vamos tocando a bola pra frente aqui, falando um pouquinho aqui do campeonato de bocha entre duplas, lá no Bar do Buffon. E hoje tem rodada dupla. Hoje às 19 horas no Buffon, Graziel e Giovanni contra Chamel e Val Tomazini. O segundo jogo, Caim e Sebastião contra Mandi e Sinei. E hoje começando aqui a rodada do Campeonato Municipal de Bocha entre famílias. Hoje, quinta-feira, às 19 horas, lá na rampa do bar, família Coradinho contra Pereira. Lá no Braço do Sul hoje, família dos Santos contra Souza. Lá na Seleta hoje, família Malvestil e Alto É. E teremos hoje, lá no Castelo 3, família Silva contra a família Dona. Amanhã eu trago o próximo jogo da sexta e também do sábado. Vamos botar os motores para roncar aí, hein? Terceiro encontro de trilheiros de Pacotuba. É domingo, lá no campo do São João da Mata. O evento começa às 7 da manhã. Café, inscrição, 9 horas saída, né? Com a benção, aquela coisa toda. 12h30 chegada dos trilheiros. Aí tem almoço, tem show com Andrinho do Forró. 16h tem explosão sertaneja. Domingo, terceiro encontro de trilheiros de Pacotuba, lá no campo do São João da Mata. E em Castelo, vamos falar muito disso aqui também. 4x2 sem limite, hein? É um evento das gaiolas mesmo. 4x2 sem limite, evento da gaiola. Dia 5 de setembro, né? Vai ter trilha pesada. Trilha pesada, ó, carro não é preparado, não adianta nem entrar. Né? Então, dia 5 que cai no sábado, setembro, e vai ser também no dia 6 de setembro, domingo. Domingo. Vai ser, ó, tem o Gaiola Cross, em frente ao Santuário de Aracuí. Vai ficar legal e nós vamos falar mais do assunto. Abraçando o pessoal do Caxias Castelense Clube, 100 anos de comemoração, né? A festa começou semana passada. Amanhã, sexta-feira, às 18 horas, tem, com a entrada franca, tem uma vasta programação esportiva e cultural, inauguração da iluminação do campo lá do Caxias. No sábado, às 8 da manhã, tem vôlei infantil, homenagem aos ex-atletas do Caxias Castelense Clube. Inclusive, tem um jogo de Márcio do Caxias contra a Ordem e Progresso, né? Que vai ficar legal, hein? Uma homenagem super justa. E o Maçãozão, todo mundo já sabe. Maçãozão, final, domingo, lá em Itaici. Domingo em Itaici, 13, tem uma vasta programação Tem forró, tem muita coisa boa. A bola rola às 13 horas nos aspirantes, São Vicente de Itaici e Águas Claras. 15h, categoria principal, Grêmio do Ipiaçu e Menino Jesus. Jogo único, quem ganhar, leva. Jogos amistosos para o final de semana, começando a chegar, Tadeu Leite já passou, amanhã eu vou repetir novamente. Ó, sábado, veterano de Imbiruçu, Minas Gerais, é distrito de Mutum, vai receber o Jatobá de Conceição. O Santo Amaro de Muniz Freire, sábado, recebe o Vale Forte. E o Água Limpa de Castelo vai receber o Santapua. Esse Santapua aí só tem turma boa, hein? Só gente boa. Água Limpa e Santapua, sabe? Amanhã eu trago mais amistosos aí para vocês. 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Tem poucas notícias aqui eu tô procurando aqui, uma pessoa me pediu um carrinho de bebê, a dona Maria Helena Domingos. Dona Maria Helena Domingos mora no Pantanal. E eu não sei se ela me deu o telefone errado, nós conseguimos o carrinho para bebê. Pode entrar em contato com a gente, né? Até o final do programa aí, pra gente passar onde está o carrinho de bebê, né? Foi dado com muito carinho aí por uma pessoa muito querida também. Ó, Alexandre Garcia, falando de sigilo, né? Quem pode e quem não pode ter sigilo? Né? Sigilo tem, o que é bom para um tem que ser bom para o outro também. Então ele vai falar quem pode e quem não pode. Né? Quem pode ter sigilo, quem não pode ter sigilo, e Zé Fini. Vai falar também de, mais uma vez, de Lulinha. Como é notícia esse Lulinha, né? O cara, não, tem que ver se tem culpa. Toda hora tem denúncia contra o cara. Só que eu quero saber se o cara tem culpa ou não tem culpa no cartório, né? É brincadeira, né? É uma brincadeira de mau gosto com a população brasileira. E vai falar também o Alexandre Garcia sobre o cannabis, ou cannabis, né? Vai falar sobre o cannabis. Ele vai dar uma notícia aí sobre o cannabis aí, envolvendo muita gente que se dizem grande, né? Mas que na realidade não são grandes de nada. Então o Alexandre Garcia vai trazer todos esses detalhes logo depois do Cultura Esportiva.
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11: É, pra vocês também um ótimo dia aqui pro Rubinho Camporês, lá em Iriri. Alô, Rubinho Camporês, você é gente boa demais, né? Nosso pessoal da Top Charme também, falando que amanhã vai ter sorteio, que vai ter brindes da Top Charme. Que legal, Lorena Cota, hoje é aniversário da Paulinha, da Paola, hein? Aniversário da Paola, não sei se vai ser hoje, se é amanhã, eu só sei que a festinha vai ser no sábado. Abraçando o pessoal da Salesp aqui, sempre deixando o telefone da Salesp aqui, que é muito importante. Lâmpada acesa de dia, lâmpada apagada à noite, no perímetro urbano, 999168301. 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O Gato Mestre já no pedaço, já tem notícias do futebol carioca e é sempre em nome da Casa da Roça. 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

0: 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Bom dia, meu querido, como vai, Luiz Fumanchu?
1: Por aqui está tudo dominado.
0: Alô, alô, Castelo, ontem, hoje, sempre, Deus está no controle. Aqui estamos nesta quinta-feira, 20 de agosto de 2026, lua nova. Faltam 133 dias para o término do ano. Está voando o tempo, gente. Rezamos hoje com São Bernardo de Claraval, doutor da igreja. Nasceu no ano 1090 em Riron, na França. Família nobre e cristã, jovem culto, inteligente e piedoso. Quando a mãe

0: seu tempo. Morreu em 20 de agosto de 1153 e foi canonizado pelo Papa Alexandre II no ano 1174. E hoje, com fé, amor, com esperança, nós todos pedimos. São Bernardo Claraval, rogai por nós. Amém. 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Flamengo vence e avança na Libertadores da América. Poderíamos ter na próxima fase, depois das quartas, na semifinal, poderíamos ter um Fla-Flu. Já pensou o Fla-Flu semifinal de Libertadores? Pode pegar fogo, hein? Fluminense conheceu seu adversário ontem na próxima fase da Libertadores, as quartas de final. Agora você conhece o Show de Notícias. Do Fábio André Savion, meu amigo Fabão, do Jurimaio do Toninho. Alô, Fabão, saudade, meu amigo Fabão. Missão das mais difíceis no Engenhão, o Nilton. Botafogo recebe o Cienciano do Peru. Logo mais, oitavas de final, Copa da Liga Sul-Americana, Fumanchu, oitavas, pegando o Cienciano. O time é meio fraco, mas lá deu de 6-1 no Botafogo por causa da altitude, né? Botafogo se cansou e tomou de 6-1. Agora o Botafogo 5 gols para levar para os pênaltis ou 6 para avançar direto. Pode acontecer, não, Fumanchu?
1: Não, tem que ganhar o jogo. É questão moral do Botafogo.
0: Faz o primeiro gol logo, faz o primeiro gol?
1: É, se não ganhar por de 6, que é muito difícil, pelo menos ganhar o jogo para mostrar que aquilo foi um deslize, né? Não pode chegar aqui e perder novamente. Aí a torcida, né, perderia a estribeira com o time.
0: Vou dizer igual ao peruano. 5, acredito. Se puede.
1: Se poder, pode. Marcar 5, 6. Pode acontecer, mas pode acontecer mais lá na altitude. Agora, jogando em casa, com a força da torcida, mesmo a torcida estando na bronca, a obrigação moral de vencer é do Botafogo.
0: E o homem da mala chegou ontem, o homem do dinheiro, que é o Gabriel Alba, ofereceu ontem no tênis 2 milhões pro elenco, se passar de fase, se vencer, conseguir reverter isso em casa, vou dividir com vocês 2 milhões de reais. E aí, Fumacho?
1: Pode ter o dinheiro, se não tiver futebol...
0: Você é danado, Pedro de Lara do Rádio Brasileiro. Meu Deus do céu, juiz paraguaio. Juan Benítez é quem apita Botafogo e Cienciano, logo mais. Rodrigo Belão do Sub-20, auxiliado pelo Marcelo Salles, escalando assim o Botafogo contra o Cienciano e a transmissão do Paramount. Wanderson, Vitinho, Ferrarese, Justino, Alex Teles, Huguinho. Aí vem Medina, Danilo e Montoro, no ataque Danilo Pereira e o Arthur Cabral, o Cienciano de Falcon, de Cabejo, Almodarian, Becerra e Martinique, Arias, Romagnoli, Romberg e Souza, esse sabe jogar bola, o Souza, no ataque Barreto e Garcês. Falta te dizer que o jogo será 9:30 da noite, mas depois do Vasco, 9:30 da noite tem o Botafogo. Seguimos. Fluminense do Mano, Jorge de Souza, tá com frio aí, Jorge Souza em Varriçai, aquele abraço. Depois da classificação às quartas e final do Libertadores, Fluminense conheceu ontem seu adversário na próxima fase da Libertadores. Será o Platense que nos pênaltis tirou ontem o Coquimbo lá no Chile. 7-6 nos pênaltis. Manchu, esse adversário do Fluminense na próxima fase.
1: Todo adversário daqui pra frente, ele chegou, não chegou à toa. Cara, para chegar nessa próxima fase, nessa quarta de final, não chega à toa, não. Então, todos os times merecem o respeito, né? É um time aí que não tem muito conhecimento aqui no Brasil. O brasileiro não tem muito conhecimento. Para quem mexe com futebol, sabe. Do Coquimbo, sabe, do Platense.
0: Assim como o Rivadavia era desconhecido, ganhou do Fluminense.
1: Quem ganhou do Fluminense.
0: E agora o Platense é outro argentino.
1: É outro argentino. E o Fluminense tem se dado bem com os argentinos ultimamente.
0: Primeiro jogo será... no Maracanã, dia 9 de setembro, entre Fluminense e o Platense. Definição dia 16, lá na Argentina. Sábado, depois, conhecido como depois de manhã, Marcão dirige o time, continua marcando no comando. Será contra o Remo pela 24ª rodada do Campeonato Brasileiro de 2026. A seguir, Vasco e Flamengo, Flamengo e Vasco. Todo mundo ouve, todo mundo gosta. 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

0: 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Faltam dois gigantes do futebol brasileiro. Vasco do Evanilson, seu amigo Amizade. De um alô hoje, Amizade. Nossa Amizade, é Evanilson.
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0: Amizade, se a gente boa, Amizade. É nóis, Amizade. Pressão total no estádio Defensores del Chaco. Vale vaga nas quartas de final da Sul-Americana. Jogo mais cedo. 7 horas da noite, transmissão exclusiva do Paramount. 7 horas da noite com o juiz uruguai. Tem uma... negócio, um medo de juiz uruguai, rapaz. Esteban, hoje tem medo da Sul-Americana também, que gosta de armação, né? Juiz... é Uruguai, o Vasco vai com tudo. Pedro Emanuel vai focar demais em tentar logo sufocar de início, fazer o contra-ataque em cima do time do Olímpia e manda a campo Léo Jardim, Paulo Henrique, Carlos Cuesta, Robert, Renan e Cuiabano, Barros, Thiago Mendes, Cheche e Nuno Moreira no ataque, Andrés Gomes e Spinelli. Tá bem escalado o Vasco, sim, Fumanchu?
1: O Spinelli, né? Podia ser o...
0: pelo menos homem de área, não tem...
1: homem de área, tem que ter um homem de área, mas o Vasco vai, pode ter o Colide, não pode ter o Colide?
0: Não, não pode, não está escrito não, não, nele tá escrito.
1: Então, André Gomes, se você pegar a forma novamente, é um jogador que pode ter trabalho. Ele tem que jogar em cima do erro do Olímpico, porque lá...
0: vai sair, né?
1: É, lá vai ter que sair, lá tem que sair. Tem que sair, vai para cima e você tem que tirar proveito do erros. Tem que jogar com inteligência, com sabedoria, amarrar o jogo, né? Eles, aquilo que os argentinos fazem muito bem, o Vasco tem que fazer bem hoje contra o Olímpia lá no Paraguai. É um jogo difícil, mas não é impossível.
0: E o estádio de transmitir jogo lá em Defensores del Chaco.
1: Defensores del Chaco.
0: Nosso alçapão da nada. Atento, Lúcio, te escuto, Cúcio. Oliveira é o goleiro. Raul Cáceres, Bentaberri, Gamarri, Matos, Sanchez, Quintana, Cardoso e Delmas no ataque, Benítez e o Brian Rodrigues. Vasco vai jogar com Vitória da Bahia, marcado o jogo para o Maracanã, dia 26, jogo de ida, quartas de final da Copa do Brasil. Seguimos!

0: Cruzeiro levou um baile ontem no Maracanã. Maracanã lotado, mar vermelho e preto. 68.510 pagantes. 72.481 presentes. Arrecadação de 8.117.578 reais nas bilheterias do Maracanã. Primeiro tempo, Flamengo bem demais, disse Manchu, gol de Arrascaeta logo aos 6 minutos do primeiro tempo. Depois correu atrás do Cruzeiro e empatou com o Lucas Romero. Lucas Romero empatou 31 minutos no primeiro tempo, fez o Arrascaeta. Ao 6 do segundo tempo, o Lucas Romero empatou chutando bem de fora da área. Mas Samuel Lino deu a vitória ao Flamengo aos 17 minutos do segundo tempo. Bem justo, né? Aquela bola entrou ou não entrou, Fumanchu? Aquela bola
1: não,
0: do VAR?
1: Não entrou, não. Lógico que não entrou.
0: Você estava lá, você viu?
1: Não, vi pela televisão, deu pra ver tudinho. O cara quer colocar uma bola que não entrou pra entrar. O Flamengo jogou um belo primeiro tempo. Disposição, disciplina tática, garra. Então o Flamengo foi merecedor, apesar de ter passado algum sustinho, porque esse empate ali poderia ter mudado o sistema do jogo, né? O ritmo do jogo. Mas não jogou. O Flamengo engoliu. O primeiro tempo o Flamengo engoliu. Deitou e rolou. Bonito gol do Arrascaeta, do Samuel Lino também, um belo gol, um belo corte. O jogador não pode vir se jogando daquele jeito, não, que vai levar o corte. Ele poderia ter tido um posicionamento diferente no lance.
0: Igual vaca braba, né?
1: Veio igual vaca braba, o cara deu o corte, acabou levando o gol. Mas isso não tira o mérito do Flamengo, não. O Flamengo jogou um belo futebol, jogou um primeiro tempo maravilhoso e soube administrar a partir do momento que teve o placar no empate, quando o time do Cruzeiro empatou o jogo. E depois o Flamengo teve essa força para chegar lá e desempatar, o Pedro dando assistência maravilhosa e o Flamengo vencendo merecidamente por 2-1.
0: Na minha adolescência, joguei no Santo Agostinho lá na Vila Rica, eu dei um drible desse no Romildo André uma vez. Eu te falar, não, mas eu driblei o Romildo André assim, tirei ele e fiz o gol ainda.
1: Ainda bem que não tinha televisão, não tinha rede social, não tinha nada, né?
0: Ainda bem, não,
1: só ficou na palavra.
0: Tem testemunha,
1: né?
0: Rapaz.
1: Falar até papagaio fala.
0: É, mas sempre. Te apela muito. Lá fora a gente conversa com o time depois. Lá fora a gente resolve, lá no Bar da Amizade, te espero depois. Pois é, Flamengo volta a campo, pegar o mesmo Cruzeiro agora sábado, 8:30 da noite em Belo Horizonte, tem Flamengo Cruzeiro desta feita pela 24ª rodada do Campeonato Brasileiro. Flamengo vai torcer para o Vasco ganhar do Palmeiras domingo e tem que fazer o papel dele pegando e ganhando do Cruzeiro sábado à noite para assumir a liderança do Campeonato Brasileiro. Vídeo com a sanidade para todos. Deixa eu falar um negócio para você aqui, esse negócio de censura jornalista, queria saber de fonte. Quem recebe o poder de censurar e prender, não devolve voluntariamente, nem com a arma na cabeça eu falo quem foi a fonte que me informou. Nunca. É o direito nosso.
1: Melhor não falar, né? Melhor não falar.
0: É o direito de jornalista segurar
1: a fonte. É o direito. Com certeza. Está super certo, né? 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Então tá aí, passado aí, sul-americana, passado Libertadores da América, né? Hoje ainda tem, né? Sul-americana, tem o Vasco pegando o Olímpia lá, e tem o Botafogo recebendo o Cienciano. Aí depois, no final de semana, é o Brasileirão. E quer saber as notícias do Brasileirão aqui, com os times do Rio de Janeiro? Sábado, Fluminense e Remo, 16h no Maraca. Sábado, Cruzeiro e Flamengo, 18h30 no Mineirão. Domingo, Palmeiras e Vasco, 16h lá em São Paulo. E segunda-feira, Botafogo e Atlético Paranaense, no estádio Nilton Santos. Ó, Série B do Brasileirão, porque Série C, né? Série D, só no final de semana. Então, uma Série B do Brasileirão, nós tivemos vários jogos ontem. Na Série B ontem, Fortaleza 1, São Bernardo também 1, Avaí 2, Esporte Clube do Recife 1, Cuiabá 1, Operário 0, Vila Nova 6, meia dúzia, hein? 6-0 em cima da Ponte Preta, Botafogo de Ribeirão Preto 1, Criciúma também 1. Hoje tem dois jogos, Sport TV transmite ao vivo hoje, Atlético de São João del Rei CRB, 19:30. E hoje tem Novo Horizontino e América Mineiro, às 18:30 hoje, pela Série B do Brasileirão. Os quatro melhores, classificam os seis: Criciúma, 44, Juventude, 42, Vila Nova de Goiás, 40, Fortaleza, 37 pontos ganhos. 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Na Cultura são 12 horas e um minutinho. Na sequência vocês vão ficar com Alexandre Garcia. Depois tem o Show da Tarde com Marcos Paé. E amanhã, a partir das 11, com muito sorteio, tem mais Negrão pra vocês. Luiz Fumancho.
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1: Esse caso lá do Maranhão, né? Do jornalista que recebeu imagens do ministro Dino usando veículo blindado do Tribunal do Maranhão para ir à praia, etc. Então, está se discutindo quebrar o sigilo da fonte, que isso é cláusula pétrea na Constituição, garantia, direito fundamental, como os outros direitos que estão lá na cláusula pétrea, que já foram pisoteados pelo guardião, que é o Supremo, o zelote, que é o Supremo. Mas está se discutindo agora, puxa, como é que vai dar garantia de sigilo da fonte, previsto na Constituição, se a pessoa não tem diploma de jornalista? É o que o Supremo agora está discutindo, o próprio Supremo, que em 2009 derrubou a exigência do diploma, né? Então eu diria o seguinte, ok, respeitemos então a formalidade do diploma. Se não tem diploma, não tem sigilo da fonte. Se não tem foro privilegiado, não tem julgamento no Supremo, não é isso? E não é só o Silas Malafaia que agora virou réu, é todo mundo, quase todo mundo do 8 de janeiro. O foro não é, o Supremo não é o juiz natural, que é outra garantia que está lá, que ninguém pode ser condenado a não ser pela autoridade natural, pelo juiz natural. Lá diz também que não haverá tribunal de exceção. Tudo isso está na Constituição, cláusula pétrea. O Supremo não é constituinte. Para mudar a cláusula pétrea, nem o Congresso Nacional. Tem que ser eleita, escolhida pelo povo, chancelada pela procuração dada por cada brasileiro que é fonte do poder. Uma nova Assembleia para mudar a Constituição, e só para mudar a Constituição, aí sim pode mudar os direitos fundamentais que estão na cláusula quinta, por exemplo. O Supremo chegou ao cúmulo de dizer que o que está escrito na Constituição é inconstitucional, como a questão das terras indígenas, por exemplo, né? Bom, tem um outro assunto que envolve o ministro do Supremo, que agora é o presidente do TSE, ministro Cássio Nunes Marques. A Roberta Luxinger, a lobista, ex-mulher do delegado Protógenes, filha de um ex-acionista de Banco Suíço, que disse para o Lulinha que o nosso futuro é na Suíça, né? Está lá nas investigações. Lulinha está respondendo a 3 inquéritos já. O Lula diz que ele vai responder e que se ele for culpado, que contrate um advogado. Só que já contratou advogado. É um advogado do grupo Prerrogativas. Então, já está implícito que é o que disse Lula, né? Mas, enfim, voltemos. Aí, a Roberta disse que o tal advogado Otto Medeiros, que estava envolvido lá na venda de um contrato de cannabis para o Ministério da Saúde, envolvendo também o tal Swedenberger Barbosa, conhecido também como Berg, que era chefe de gabinete lá no Ministério da Saúde, depois foi para o Palácio do Planalto, e que esse advogado era muito influente porque era sócio do Nunes Marques. Pois agora, o advogado e Nunes Marques desmentiram, não são sócios, mas são bons amigos. E Nunes Marques chegou a dizer que, por causa disso, tem se declarado impedido em cada ação que tiver a defesa, a presença como advogado desse amigo dele, esse Otto Medeiros. Mas ainda tem o Marcola nisso, que era o chefe do gabinete lá de Lula, né? O Marcola é o tal que teve 249 mil reais de contas pagas pela Roberta Luxinger e que chegou a vender umas joias, não sei se tinha penhorado as joias ou o quê, né? Para Roberta. E que também foi encontrado na presença de posse dele uma minuta de um contrato para vender cannabis para o governo no Ministério da Saúde. Venda essa que não foi concluída, não foi efetivada. Então é um rolo enorme essa história, né? Enfim, vai vir à tona, vai ter mais transparência, porque afinal são 3 inquéritos envolvendo o Lulinha, todos os 3 em tráfico de influência, né? Por filho do pai, ou filho do rapaz, como está lá numa das frases em que foi transferido o careca do INSS, transferiu para Roberta 150, não 1,5 milhão, mas parece que 1,1 milhão era para o filho do rapaz. Que rolo, hein? De Brasília, Alexandre Garcia.

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4: Beleza, beleza, beleza, beleza, beleza. Chegando com o Show da Tarde da Cultura.
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4: Hoje, 20 de agosto de 2026, para você que está fazendo aniversário, saúde, paz no seu coração, são os votos da cultura. A todos vocês, aniversariantes, essa data pra lá de especial. 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
0: 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E a hora certa, 12:19. Começando, recordando com Cristiano Araújo e Jorge Mateus.

sucesso toca aqui na Cultura. É Panda e João Neto e Frederico. 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

Zé Neto e Cristiano, sucesso foi balde. Na cultura, faltando 8 minutinhos para 1 da tarde. Você ligadinho com a gente aqui em 101,7. Olha, o Poder Judiciário do Espírito Santo, por meio da segunda vara da comarca de Castelo, convida para o lançamento do projeto Vida de Enfrentamento à Violência Doméstica e Familiar contra a Mulher. É dia 27 de agosto, às 9 horas da manhã, no Teatro Municipal Sebastião Artênio Merson. Haverá palestra com a delegada, a doutora Francine Permagnani, sobre como identificar e romper o ciclo da violência. Participe, sua presença fortalece essa rede de proteção. 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
1: 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Na Cultura agora 1:12. 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
1: Vamos à previsão do tempo para esta próxima sexta-feira. Na sexta-feira o sol aparece um pouco mais no Espírito Santo. Na Grande Vitória, sol e poucas nuvens, sem previsão de chuva. A temperatura mínima é 18 graus e a máxima é de 29. Na nossa região, a região sul, a temperatura mínima 17 graus e a máxima pode chegar a 30 graus. E na região serrana, a temperatura mínima 17 graus e a máxima chegando a 27 graus.
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2: Essa é brava.

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0: você ouvindo Maiara e Maraíza. Eu falei, vai lá, vai. Olha, meu irmão, quando a mulher diz, vai lá, pode ir, vai.
1: Cruz, credo.
0: Posso te dar uma, posso te dar uma dica? Vai não, tá? Vai não. Não vai, meu irmão. Não vai não, não vai não. Olha a dica do tio Faé. Hoje é quinta-feira, rapaziada. Olha, já tá sentindo o cheiro da sexta-feira, né? Aí, olha que coisa maravilhosa. Olha, olha aí.
2: Coisa ruim.
0: Olha lá, hein? Juízo. Olha, mandar um abraço aqui pro meu amigo Alex do bairro Esplanada. Tá mandando alôzão aqui pra esposa Maiara, também os filhos João Miguel, Maitê e a todos que estão ligados na Primeiraça. Toca pra gente em Bruno Mars. Isso, olha, mandou aqui véspera de sexta-feira, Faé. Valeu, valeu, Alex. Vamos que vamos. Tem mais abraço aqui? Alô, Faé, manda um alô pra gente. Aqui em Cachoeira Itapemirim, no bairro Alto Novo Parque. Um abraço pra todos aí do Alto Novo Parque. O Edmilson também. A dona Almerinda, lá no Alto Novo Parque. Um abraço pra vocês, tá bom? Rápido intervalo comercial, já volto com informação.

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0: girando com a notícia, Ney Carvalho trazendo as informações. Boa tarde, Ney.
1: Boa tarde, Marcos Faé. Boa tarde, os ouvintes da Rádio Cultura FM. Um homem foi preso em flagrante na noite dessa última quarta-feira, dia 19 de agosto, após furtar uma caixa metálica utilizada para o transporte de cadáveres do Instituto Médico Legal em Cachoeiro de Itapemirim. Segundo o boletim de ocorrência da Guarda Civil Municipal, o furto aconteceu nas proximidades do bairro Independência, onde funciona a futura sede da Polícia Civil. O suspeito teria deixado o local carregando o equipamento e seguido em direção ao bairro Coronel Borges. Durante as diligências, a equipe encontrou o homem no bairro Nossa Senhora Aparecida. O homem foi abordado e recebeu voz de prisão em flagrante pelo crime de furto. Um motociclista ficou gravemente ferido após se envolver em uma colisão com uma caminhonete na manhã desta quinta-feira, dia 20 de agosto, na S-162, em Presidente Kennedy do Sul do Espírito Santo. O acidente aconteceu no trecho da rodovia que liga a sede do município à comunidade de Santana Feliz. O homem recebeu atendimento de emergência e foi encaminhado para a Santa Casa de Misericórdia de Cachoeiro de Itapemirim. Durante patrulhamento preventivo no bairro Zumbi, na tarde desta última quarta-feira, dia 19 de agosto, a Guarda Municipal de Cachoeiro de Itapemirim apreendeu cocaína, 7 buchas de maconha, 6 pedras de crack e uma porção de haxixe, além de um punhal, uma faca e a quantia em dinheiro de aproximadamente R$850. Dois homens foram detidos. Um dos guardas da equipe precisou efetuar um disparo de arma calibre 12, com munição de impacto controlado, para conter um dos suspeitos que reagiu à abordagem. Sem sofrer lesões graves, contudo, apresentando apenas escoriações decorrentes do disparo da munição menos letal, ele, após receber atendimento médico, foi levado para a Delegacia Regional de Polícia Civil. 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

0: tarde na cultura, Marcos e Melude, nova namorada na cultura, faltando 6 minutinhos para as 2. Mandar um abraço aqui pro meu amigo Deco, Dequinho, é, o indestrutível, é irmão do Superman, não é? Ó o Deco. Se você não conhece o Deco, pode chamar ele também de
1: Anderson.
0: É o nome da fera, meu. É. Isso aí, grande Dequinho.

Olha, nosso show da tarde da cultura. Você ligadinho com a gente aqui em 101,7, a primeiraça do seu rádio. 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

0: da tarde da cultura, Wesley Safadão, amor ou esquema?
1: Fala aí, Paé, beleza?
0: Beleza, 2:11, rápido intervalo, segura aí que eu já tô voltando.

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0: Girando com a notícia, Humberto Rocha trazendo as informações. Boa tarde, Humberto.
1: Uma ótima tarde para você também, amigo Marcos Faé e ouvintes do Show da Tarde da Cultura. Cada uma, olha, um homem de 31 anos foi preso na noite de ontem após furtar, acredite, uma caixa metálica utilizada para o transporte de corpos da Seção Regional de Medicina Legal de Cachoeiro de Itapimirim. Segundo a Polícia Científica, o suspeito invadiu uma antiga sede da instituição no bairro Independência e retirou o equipamento do imóvel. O Ministério Público do Espírito Santo realizou na manhã de hoje mais uma fase da Operação Abutres, que investiga suspeitas de fraude na obtenção de indenização pelo sistema indenizatório simplificado, então gerido pela Fundação Renova. O mecanismo foi criado para pagar indenizações às vítimas do rompimento da barragem da mineradora Samarco em Mariana, Minas Gerais, ocorrida em novembro de 2015. A investigação aponta indícios de um esquema baseado no uso de documentos falsos ou adulterados, principalmente comprovantes de residência e outros registros destinados a demonstrar vínculos territoriais inexistentes. E em um curral eclético, ao som de forró, sertanejo, pop rock e até música clássica, cerca de 30 vacas de uma fazenda do Espírito Santo estão produzindo mais leite desde quando passaram a ouvir músicas durante o manejo e a ordenha. A cena parece ter saído de um filme, mas é uma realidade que transformou a produção de leite nas terras do agricultor Edson Micael Hor. Uma das vacas, a estrela do curral, é a Luana, uma vaca da raça Girolanda, que produz cerca de 200 litros de leite por semana. Os animais são criados no sítio Rô, propriedade do Edson, lá em Rio Novo do Sul. O hábito de ligar o rádio durante o trabalho não é recente. Em entrevista, o produtor contou que começou a colocar música para tocar no curral há cerca de 15 anos. As vacas escutam de forró a música clássica e produzem mais leite. Vacas escutam de forró a música clássica, como eu disse. Quem disse e confirma isso é o Edson Micael Hor. A trilha sonora é variada, passa por diversos estilos. Olha bem, Platão já dizia que a música tem o poder de acalmar as feras, não é isso? A música é a linguagem da alma, já dizia Santo Agostinho. 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
3: Ai, ai, ai.

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2: Parabéns, parabéns para a Cirinha Lessa Bravin, 69 anos, de Ribeirão de Santa Teresa. Edson Bettini, de Conduru. Alex Rodrigues, do Amaral, do Pantanal. Maria Aparecida Furtado. Gabriela Marques Soares. Valdomiro Mendonça Reis, de Presidente Kennedy. A Dina Fonseca, de Cachoeiro. O Pedro Freitas, de Castelo. Maria Elza Quintino, do Barro Preto. Heraldo do Rosário, de Aracuí. A Bianca Queiroz Avance, de São Roque, Venda Nova. A Rita Colodete Pizol. O Brian Fiorini Pereira, de Ávila, Biquíba, Venda Nova do Imigrante. Esses são os aniversariantes desta data maravilhosa. Muitos e muitos anos de vida são os votos da cultura, todos vocês aniversariantes, esta quinta-feira. 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Vou ficando por aqui com o show da tarde da cultura, amanhã tô de volta com o Patrulha dos Municípios e o show da tarde, mais uma edição do nosso programa a partir do meio-dia e 15. Vem chegando a mensagem especial do Padre Fábio de Melo e logo após teremos sequência máxima. Uma hora de muita música sem intervalo comercial. Ótima tarde, beijo no coração e até amanhã.
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muito obrigado pela sua companhia. Nós estamos começando mais um programa Palavras de Vida, desejosos de que o amor de Deus venha invadir a nossa vida, o nosso coração, venha tomar conta da nossa família e que a gente possa descobrir com essa experiência de Jesus aquilo que São Paulo descobriu e professou na carta aos Filipenses, quando ele fala: viver para mim é Cristo e morrer é lucro. É quando a gente escuta essa palavra de São Paulo, dá a impressão que ele estava deprimido, né? Que ele estava querendo morrer. Mas não, ele não está descontente com o contexto de vida em que ele está situado. Muito embora a vida de Paulo depois da conversão foi muito difícil, a gente sabe que a pregação do evangelho, ela foi um desafio muito grande para aqueles que o faziam no início. Eles morriam por causa disso, eles eram perseguidos, né? Levou tempo até o Império Romano, né? O governador romano reconhecer o cristianismo como uma religião oficial até mesmo, né? Ele oficializou a religião, mas antes disso os cristãos eram perseguidos e São Paulo vivia essa perseguição, foi preso, foi vítima, né? Agora, o que faz São Paulo proclamar essa palavra é que ele se encontrava em estado de paixão tão forte pelo evangelho, né?

0: que ele chegou a considerar tudo como um esterco em comparação com o conhecimento do bem supremo que ele chegou quando ele encontrou-se com Cristo. E tinha uma certeza inabalável, né? Uma esperança existencial. A carta continua dizendo, né? Quando ele fala, com toda a ousadia, agora como sempre, Cristo será engrandecido no meu corpo pela vida ou pela morte. Paulo vivia essa união mística com Jesus. Ele não era um peregrino, né? Somente. Ele era um homem que verdadeiramente fez uma experiência de Jesus. A vida de Paulo foi modificada. Aquela experiência que a Sagrada Escritura nos fala da queda do cavalo, né? Tudo isso para nos dizer, ele fica cego, né? No momento da queda, criam escamas nos olhos. Tudo isso para nos dizer que quando Deus entra na nossa vida, ele se transforma no centro de tudo aquilo que a gente é. E aí viver é Cristo, morrer é lucro. Tudo aquilo que a gente vai viver e experimentar é uma dádiva. Deus passa a ser uma dádiva dentro do nosso coração. Por isso não perca tempo não. Permita que Deus aconteça dentro do seu coração, na sua história, e você vai ver quanto que você vai ser feliz com tudo isso. Derrame sobre todos nós a bênção do Deus Todo-Poderoso, Pai, Filho e Espírito Santo. Amém.
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Malvadão tá na área. Anda comigo, companheiro. Uma ótima tarde para toda a nossa Castelo, uma ótima tarde para você, ligado em 101.7 do sul do estado do Espírito Santo, leste mineiro e baixada campista, você na sua casa, no seu carro, no seu trabalho, no seu lazer, aonde quer que você esteja, obrigado pelo primeiro lugar. 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Pode mandar a sua mensagem de texto no WhatsApp 28 3542 1017. Canta, coleirinho, abrindo a primeira porteira do nosso Cultura Sertaneja. Canta e sorta na pista da 101.7, essa carroça de moda boa. Acertou de novo, malandrinho. Fernandes, Sorocaba e Murilo Rufi, já vai sabendo.

0: Cultura FM, você liga, é sucesso a toda hora. Country Beat, Teodoro e Sampaio, Se Ela Me Largar. O clássico Chitãozinho Chororó com Almir Sater, Amor Distante. Renan e Raíra, Amor Eterno, de Paulo e Paulino, Amor de Primavera. E Fernando e Sorocaba com Murilo Rufi, Já Vai Sabendo. Na primeira aça, agora 4:19. 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
0: Recado no WhatsApp, a Ana Li pedindo para ouvir Chinelo de Prego com Anthony Gabriel. Quem mais está com a gente? A galera do Monte Pio, Jim Garcia, a galera também da Esquina Bar, lá em Monte Pio. O Lucas, o Nen Diniz, o Denilson, Matheus Souza, o Demir, Neném, o Adriano da Farmácia, o Silvio, o CI, Fabiano, Fabrício, também o Carlinho pediu Água no Leite com Teodoro e Sampaio. Abraço aqui para meus amigos ali do restaurante do Nanau, é, meu amigo Patrick Churrasqueiro, lá do restaurante do Nanau. Abraço também para a Rosângela. Minha amiga Vânia, o Nanau, os proprietários do Hotel Plaza. Meu amigo Paulinho, alô Paulinho, também o Miro e o Paulinho, lá no supermercado Perim, sempre ligado com a gente. Vamos ao bloco de informações e já já, Malvadão tá de volta.
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Agora 4h30, tem Humberto e Ronaldo. Só não embaça meus forrós.

0: Valorize seu pai e sua mãe. 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

0: As melhores músicas do seu rádio estão aqui em 101.7 Fofoca do Ano. Juan e Leandro e Danilo e Davi. Roberto Leal, pedido da Marinete, Bate o Pé. Amado Batista e Gustavo Lima, Alucinação. Teodoro e Sampaio, Água no Leite. Matheus e Cauã, Saudade Boa. Antony Gabriel, Chinelo de Prego. Humberto e Ronaldo com a Mariana Fagundes. Só não embaça os meus forrós. Na primeiraça, agora 4:52. 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
0: WhatsApp, o Igor de Castelo participando com a gente, também o Wallace do Vila Rica. Mandando abraço para o Marconcini lá no Morro do Amaral, ligado na primeiraça, ele e a esposa. Quem mais está com a gente? O Denilson do Bom Jardim, na Vila do Café, pedindo para ouvir Panela Velha. Vamos ao bloco de informações e já já eu volto abrindo mais uma porteira do nosso Cultura Sertaneja. É o som da sanfona e da viola.

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0: em Castelo, 5:01.
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0: Malvadão continua na área. Anda comigo, companheiro. Um ótimo fim de tarde para você ligado aqui em 101.7. Entramos na última hora da tarde desta quinta-feira, abrindo mais uma porteira do Cultura Sertaneja no oferecimento Weber Madeiras Tratadas em Pinga Fogo, Conceição do Castelo, soluções em eucalipto tratado para obras, cerca, telhados, galpões, decks e muito mais. 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Hoje no Baú Sertanejo, dica do ouvinte, Sérgio Reis. Teremos a previsão do tempo, as homenagens a você que está aniversariando e a cotação do café. 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Canta, coleirinho, abrindo mais uma porteira do Cultura Sertaneja. Canta e sorta na pista da 101.7. Eduardo Costa, bem simplesinho.
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0: 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Vitor Fernandes, falta eu. Zezé de Camargo e Luciano, pior é te perder. Eduardo Costa, bem simplesinho. Na primeira aça, agora 5:15. 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
1: Reinaldo Botelho.
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2: WhatsApp.
0: Vamos lá, WhatsApp. Valmir Rabelo do Nova Brasília, em Governador Lindenberg, pedindo para ouvir 60 dias apaixonado. Matheus Trevesani de Japira, interior de Linhares, está dizendo que está indo para o Santuário de Aparecida. Boa viagem. Que a mãe Aparecida acompanhe. Está pedindo aí para ouvir Trio Parada Dura, Astro Rei. João Santos do Angá pedindo João Mineiro e Marcigano. Mandando para a esposa Ana Lúcia. Para a filha, também para os genros, para todos ligados na primeiraça. A Cida de Jaciguá, em Vargem Alta, pedindo para ouvir Quebradas à Noite com Edson e Hudson. Agora tá na hora do nosso baú sertanejo. Canta, coleirinho, que é modão apaixonado demais, é pra gente arrastar a sola da bota. Sérgio Reis, Panela Velha.

0: Cultura Sertaneja, tá aí o recente sucesso do Natan e o Zé Vaqueiro. Aproveita que eu tô obrigado. Na primeiraça, agora 5:23.
1: Denaldo Botelho.
0: Já já voltaremos com a reta final do Cultura Sertaneja no oferecimento. 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Já já, Malvadão tá de volta.

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7: Muito boa tarde aos ouvintes do Cultura Sertaneja, girando com a notícia diretamente de Vargem Alta, trazendo orientação importante para os servidores públicos municipais aqui do município de Vargem Alta. A Secretaria Municipal de Agricultura informa que uma nova empresa vai atuar na gestão dos cartões magnéticos para utilização do benefício Vale Feira, o benefício que os servidores públicos municipais recebem mensalmente para a utilização na Feira Livre do Produtor. Amanhã, sexta-feira, dia 21, as compras deverão ser realizadas exclusivamente pelo aplicativo que está sendo disponibilizado aos servidores. Os servidores, portanto, amanhã deverão fazer as suas compras exclusivamente por esse aplicativo, que pode ser baixado em seu celular pelas lojas aí de aplicativos, a App Store e a Google Play. E no site da prefeitura existe um vídeo explicativo para a criação de login e senha para a perfeita utilização desse aplicativo. Já a partir da outra sexta-feira, dia 28 de agosto, a Secretaria de Agricultura informa que os cartões magnéticos já estarão disponíveis para a utilização. Portanto, amanhã, o uso do benefício exclusivamente pelo aplicativo, e na outra sexta-feira, aí sim, os cartões provavelmente já estarão disponíveis para os servidores. Foi feita uma licitação e uma outra empresa assumiu a gestão desses cartões, mas o importante mesmo é que os servidores têm garantido o seu benefício, e os produtores também que expõem na Feira Livre poderão aí atender normalmente os consumidores, os servidores públicos da prefeitura. Informações podem ser obtidas pelo telefone 28 999 92 1986. Esse telefone é da Secretaria de Agricultura do município de Vargem Alta. 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

Agora 5:38, de volta com a reta final do Cultura Sertaneja. Alô para o meu camarada bacana lá no Bar do Bacana, no bairro Pedro Rigo. A estufa tá lotada já de tiragosto, a Fernandinha atendendo com aquela cerveja super gelada. Bacana, capricha aí que amanhã o malvadão vai tá na área, hein? Já já teremos a previsão do tempo e os parabéns para você. Agora tem Edson e Hudson, Quebradas da Noite.

0: aí mais uma dica do ouvinte. Chitãozinho e Chororó, 60 dias apaixonado. Na primeiraça, agora 5h42.
1: Reinaldo Botelho.
0: É hora de informação.
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0: A previsão do tempo de acordo com o Incapera. Amanhã, sexta-feira, o tempo permanece estável em todo o Espírito Santo.
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0: Muito bem, vamos cantar parabéns pra você.
1: Parabéns
0: a Cirinha Lessa Bravin, 69 anos, em Ribeirão de Santa Teresa. Edson Bettini, em Conduru. Alex Rodrigues do Amaral, do Pantanal. Maria Aparecida Furtado. Gabriela Marques Soares. Valdomiro Mendonça Reis, em Presidente Kennedy. Dilá Fonseca, em Cachoeiro. Pedro Freitas, em Castelo. Maria Elza Quintino, no Barro Preto. Pedro Freitas é filho do meu amigo Amaral. Heraldo do Rosário, em Aracuí. Bianca Queiroz, avança em São Roque, venda nova do imigrante. Rita Colodete Bisual, Brian Fiorini Pereira, de Ávila, em Bicuíba, venda nova do imigrante. A todos vocês, a nossa homenagem musical, pedido do Wallace e também do Marconcini de Cachoeiro, Amado Batista, amor pra valer.

aí o trio Parada Dura, Astro Rei, Dica do Ouvinte, Cultura Sertaneja de volta amanhã, a partir das 16h, no comando do Marcelo Lucas, no oferecimento Escritório Pro Café, comércio de café em Conceição do Castelo, em frente ao Sanfonão. 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

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Meu amigo Amaral, alô Amaral! Tá na escuta, tá mandando aquele abraço especial para o filhão completando 13 aninhos hoje. É o Pedro Freitas Souza. Parabéns, Pedrão, felicidades e muita saúde. Tá na hora da cotação do café. 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O Arábica Bebida Dura 1686, o Arábica Bebida Rio 1335 e o Conilon Tipo 7016. Repetindo, o Arábica Bebida Dura 1686, o Arábica Bebida Rio 1335 e o Conilon Tipo 7016. 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Obrigado a você pelo carinho, pela atenção e por esta linda audiência. Que Deus ilumine e abençoe a cada um de nós. Tá na hora do Momento Cristão, a apresentação da Cristina Ked. Só me resta dizer.

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0: concebeu do Espírito Santo.
1: Ave Maria, cheia de graça, o Senhor é convosco. Bendita sois vós entre as mulheres e bendito é o fruto do vosso ventre, Jesus.
0: Santa Maria, Mãe de Deus, rogai por nós, pecadores, agora e na hora de nossa morte. Amém.
1: Eis aqui a serva do Senhor.
0: Faça-se em mim, segundo a vossa palavra.
1: Ave Maria, cheia de graça, o Senhor é convosco. Bendita sois vós entre as mulheres e bendito é o fruto do vosso ventre, Jesus.
0: Santa Maria, Mãe de Deus, rogai por nós, pecadores, agora e na hora de nossa morte. Amém.
1: E o Verbo divino se fez carne
0: e habitou entre nós.
1: Ave Maria, cheia de graça, o Senhor é convosco. Bendita sois vós entre as mulheres e bendito é o fruto do vosso ventre, Jesus.
0: Santa Maria, Mãe de Deus, rogai por nós, pecadores, agora e na hora de nossa morte. Amém.
1: Rogai por nós, Santa Mãe de Deus,
0: para que sejamos dignos das promessas de Cristo. Amém.

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1: Paz e bem a você que está ligado conosco na Cultura FM de Castelo. São 6:03. 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Que o amor e a graça de Deus estejam com você, querido ouvinte, neste início de noite de quinta-feira. Hoje, dia 20 de agosto, estamos vivendo a 20ª semana do tempo comum, neste mês de agosto, mês vocacional. E esta semana é a semana que nós somos convidados a rezar por todos os religiosos e religiosas. Que Deus abençoe a cada um e desperte no seio das nossas famílias verdadeiras e santas vocações. Hoje, dia 20 de agosto, a igreja celebra a memória de São Bernardo, abade e doutor da igreja. Bernardo nasceu em 1090, na França, em uma família opulenta. Aos 22 anos, após ter estudado gramática e retórica, entrou para o mosteiro fundado por Roberto de Molesmes, no qual deriva o nome de Cisterciense. Alguns anos depois, fundou o mosteiro de Claraval, junto com 12 companheiros, entre os quais 4 irmãos, um tio e um primo. Pelo seu exemplo, muitos de seus parentes também escolheram a vida religiosa. Segundo o espírito de Bernardo, a vida monacal era constituída de trabalho, contemplação e oração, tendo como estrelas fixas Jesus e Maria. Para o abade cisterciense, Cristo era o centro de tudo. Para mim, nas discussões ou conversas, se não for pronunciado o nome de Jesus, não tem sentido, dizia Bernardo. Maria leva a Jesus. Nos perigos, nas angústias, nas incertezas, deve-se elevar o pensamento a Maria, invocar Maria, que ela jamais saia dos nossos lábios, jamais se separe do nosso coração. Para obtermos a ajuda na oração, jamais devemos esquecer seu exemplo de vida. Se a seguirmos, não nos perderemos. Se rezarmos a ela, não nos desesperaremos. Se pensarmos nela, não erraremos. São Bernardo disse isso em uma homilia. No seu escrito De Diligendo Deo, Bernardo indica o caminho da humildade para atingir o amor de Deus, exortar a amar o Senhor sem limites. Para o monge cisterciense, os degraus fundamentais do amor são 4. O amor de si para si. Primeiro o homem ama-se a si mesmo, depois, vendo que sozinho não pode viver, começa a buscar a Deus por meio da fé. O segundo degrau, o amor de Deus para si. Neste segundo degrau, ame a Deus para si e não para ele. Porém, deve começar a frequentar a Deus e a honrá-lo segundo as próprias necessidades. Terceiro degrau, o amor de Deus por Deus. A alma passa para o terceiro degrau amando a Deus, não por si mesmo, mas por ele. Neste degrau se detém longamente. Aliás, não sei se nesta vida seja possível chegar ao quarto degrau, que é o amor de si por Deus. Aquele amor em que o homem ama a si mesmo somente por Deus. Assim sendo, terá quase que esquecido admiravelmente a si mesmo. Quase deixa a si mesmo para atender totalmente a Deus, a ponto de ser um só espírito com ele. Entre os escritos do abade, há também um famoso elogio da Ordem Monacal Militar dos Templários, fundada em 1119 por alguns cavaleiros sob a guia de Hugo de Pens, feudatário da região de Champagne e parente de Bernardo. Na sua escrita, ele descreve assim os cavaleiros do templo. São vestidos de modo simples e cobertos de pó, rosto queimado pelo sol e olhar orgulhoso e severo. Antes da batalha, armam-se interiormente com a força da fé. A sua única fé é a de Deus. Bernardo morreu em 20 de agosto de 1153. O Papa Alexandre III o proclamou santo em 1174. Pio XII dedicou-lhe uma encíclica intitulada Doctor Mellifluus, na qual recorda de modo particular estas palavras de São Bernardo: Jesus é mel na boca, suave concerto aos ouvidos, júbilo ao coração. O doutor, último dos padres, mas não certamente inferior aos primeiros, disse o Papa, se destacou por seus dotes de mente e de espírito, aos quais Deus acrescentou abundantes dons celestes. Rezemos então a oração. Ó Deus, fizestes do abade São Bernardo, inflamado de zelo por vossa casa, uma luz que brilha e arde na igreja. Concedei-nos por sua intercessão, que fervorosos no mesmo espírito, caminhemos sempre como filhos da luz. São Bernardo, rogai por nós e por toda a igreja no dia de hoje. A você, aniversariante deste dia, desejamos saúde, paz, felicidade. Vai aqui meu abraço especial para minha sobrinha e afilhada Júlia, que hoje está completando mais um ano de vida. Deus te abençoe, saúde e paz. Momento Cristão, levando até você paz, fé e oração. Estaremos juntos, na graça de Deus, até às 7, aqui na Cultura FM de Castelo.

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1: O mês de agosto é um mês dedicado às vocações, é um mês vocacional. Vamos recordar, no primeiro domingo, nós celebramos o Dia do Padre. E também celebramos juntos, né, a vocação ordenada dos bispos, padres e diáconos. No segundo domingo, no Dia dos Pais, nós celebramos a vocação ao matrimônio. E aí tivemos a semana de oração pelas famílias. Domingo passado foi o domingo dedicado à vocação à vida religiosa consagrada. E nessa terceira semana do mês vocacional, voltamos o nosso olhar e as nossas orações para aqueles que disseram sim ao chamado de Deus e escolheram entregar a Ele toda a sua vida. A vocação religiosa é sinal de amor, serviço e esperança. Homens e mulheres que, por meio da oração, da fraternidade e da missão, testemunham que vale a pena deixar tudo para seguir Jesus. Rezemos por todos os religiosos e religiosas, de maneira especial os nossos freis agostinianos aqui de Castelo, que além de serem sacerdotes ordenados, também são religiosos. Rezemos por eles, para que permaneçam firmes e alegres em sua missão. E peçamos ao Senhor que continue despertando novos corações dispostos a responder com generosidade: eis-me aqui, envia-me. Convido você agora, querido ouvinte, a fazer comigo a oração vocacional. Senhor da messe, pastor do rebanho, faz ressoar em nossos ouvidos teu forte e suave convite: vem e segue-me. Derrama sobre nós o teu espírito, que ele nos dê sabedoria para ver o caminho e generosidade para seguir tua voz. Senhor, que a messe não se perca por falta de operários. Desperta nossas comunidades para a missão. Ensina nossa vida a ser serviço. Fortalece os que querem dedicar-se ao reino na vida consagrada e religiosa. Senhor, que o rebanho não pereça por falta de pastores. Sustenta a fidelidade de nossos bispos, padres, diáconos e ministros. Dá perseverança a nossos seminaristas. Desperta o coração de nossos jovens para o ministério pastoral em tua igreja. Senhor da messe e pastor do rebanho, chama-nos para o serviço de teu povo. Maria, mãe da igreja, modelo dos servidores do evangelho, ajuda-nos a responder sim. Amém.

Oxalá ouvisseis hoje a sua voz. Não fecheis os corações como em Meriba. Vamos juntos ouvirmos e meditarmos o Evangelho desta quinta-feira da 20ª semana do Tempo Comum. Evangelho de São Mateus, capítulo 22, versículos de 1 a 14. Com fé, aclamemos o Santo Evangelho.

O Senhor esteja convosco, Ele está no meio de nós. Proclamação do Evangelho de Jesus Cristo segundo Mateus. Glória a vós, Senhor. Naquele tempo, Jesus voltou a falar em parábolas aos sumos sacerdotes e aos anciãos do povo, dizendo: O reino dos céus é como a história do rei que preparou a festa de casamento do seu filho. E mandou os seus empregados para chamar os convidados para a festa, mas estes não quiseram vir. O rei mandou outros empregados, dizendo: Dizei aos convidados, já preparei o banquete. Os bois e os animais cevados já foram abatidos e tudo está pronto. Vinde para a festa. Mas os convidados não deram a menor atenção. Um foi para o seu campo, outro para os seus negócios. Outros agarraram os empregados, bateram neles e os mataram. O rei ficou indignado e mandou suas tropas para matar aqueles assassinos e incendiar a cidade deles. Em seguida, o rei disse aos empregados: A festa de casamento está pronta, mas os convidados não foram dignos. Portanto, ide até as encruzilhadas dos caminhos e convidai para a festa todos os que encontrardes. Então, os empregados saíram pelos caminhos e reuniram todos os que encontraram, maus e bons, e a sala da festa ficou cheia de convidados. Quando o rei entrou para ver os convidados, observou ali um homem que não estava usando traje de festa e perguntou-lhe: Amigo, como entraste aqui sem o traje de festa? Mas o homem nada respondeu. Então o rei disse aos que serviam: Amarrai os pés e as mãos desse homem e jogai-o fora na escuridão. Ali haverá choro e ranger de dentes, porque muitos são chamados e poucos são escolhidos. Palavra da salvação. Glória a vós, Senhor. Querido ouvinte, mais uma vez, Jesus falando do reino através de parábolas. Essas pequenas histórias que Jesus utilizava dos acontecimentos da sua época, do dia a dia. E ele utilizava essas comparações, essas parábolas para falar do reino de Deus. Na parábola de hoje, um rei celebra as bodas do seu filho e, através dos seus servos, ele envia então o convite àqueles que o próprio rei havia escolhido para o banquete. O rei desta parábola é o pai. O filho é Jesus, o Messias esperado pelos hebreus. A imagem do banquete é uma das figuras que o Antigo Testamento utiliza várias vezes para anunciar os tempos messiânicos, os tempos de fartura. Mas aqui acontece, vamos dizer assim, uma fratura, um rompimento na narrativa do Evangelho, da parábola. Porque aqueles convidados que o rei havia nomeado, escolhido a dedo, recusaram o convite. Eles tinham outros interesses. Eles tinham outras ocupações que não podiam ser interrompidas. Campos a trabalhar, negócios a realizar. Eles desprezaram o excepcional favor que aquele rei estava oferecendo a eles. E chegaram, diz a parábola, né, ao extremo de assassinar os enviados do rei. Esses enviados que eram portadores do convite real. A gente pode comparar lá com o Antigo Testamento, né? São perseguidos como Jeremias. Lá do Novo Testamento, decapitados como João Batista. E quem eram esses convidados preferenciais? Lembrando que Jesus estava contando esta parábola para os sumos sacerdotes e os anciãos do povo, os líderes do povo de Israel, os líderes religiosos do povo de Israel.
Então, esses convidados preferenciais que não aceitaram o convite, que arrumaram outras desculpas, era o povo de Israel, o povo escolhido de Deus. Esse povo ao qual foi dado a adoção, a glória, as alianças, a lei, o culto, as promessas, os patriarcas. Querido ouvinte, nesta parábola, nós estamos diante de um terrível mistério. A recusa de Deus. A recusa da salvação. Porque Deus nos deu liberdade. E na nossa liberdade, nós podemos abraçar o mal e rejeitar o bem, se nós quisermos. Nós podemos preferir caminhar nas trevas do que na luz. Mas aí, nesse sentido, nós diríamos que Deus não nos condena, mas nós mesmos nos condenamos ao escolher outro Deus, outro Senhor, seja o dinheiro, o poder, os prazeres, o nosso próprio eu. Mas o evangelho de hoje tem uma segunda parte. Jesus conta uma outra parte desta parábola, que mostra que o rei já havia preparado tudo. Ele não queria que a sala do banquete estivesse vazia. E agora, dessa vez, são ajuntados os que estão às margens, os de fora, aqueles que vagueiam pelos caminhos e encruzilhadas. O que que isso significa? Que diante da recusa de Israel, também os pagãos, nós, eu e você, querido ouvinte, os que não fazem parte do povo de Israel, também foi oferecido o convite e foi oferecida a veste do casamento para participar deste momento especial. Então, nós cristãos temos algo em comum com o povo da primeira aliança. Quando a gente se sente melhor que o outro, mais importante que o outro, nós podemos cair na armadilha criada pelo nosso próprio orgulho. Então, que nós tenhamos muito cuidado, que nós possamos nos abrir à graça de Deus. Não vamos cair na ilusão de que Deus nos deve algo porque nós já participamos de tantas coisas na igreja, vamos à missa, à catequese, aos cursos, aos encontros, e não vamos cair nesta tentação de achar que Deus nos deve algo, cobrando de Deus a salvação. Nós precisamos ter consciência de que este banquete que o Senhor nos convida é puro dom, é pura graça. Não é porque nós merecemos, não é porque nós conquistamos com suor e sacrifícios. Este banquete que o Senhor nos convida a participar, fazer parte da sua família, deste banquete do seu povo, é tão gratuito quanto a entrega de Jesus em sua paixão. Um puro ato de amor. O Senhor então nos prepara este banquete e nos convida que possamos ser gratos por este convite, que possamos nos apresentar ao Senhor com a veste própria, a veste do amor, da paz, da paciência, da santidade, da gratidão, do sentimento de gratidão por Ele nos fazer este convite. Lembrando sempre que é tudo por graça de Deus. Amém.

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0: Louvado seja nosso Senhor Jesus Cristo, para sempre seja louvado. 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Desejo a você uma ótima e santa noite, que Deus te abençoe. Amanhã, se Deus quiser, estaremos juntos novamente aqui na Cultura, a partir das 18 horas. Vamos juntos receber a bênção do nosso bispo, Dom Luiz Fernando, na sequência para você, a Voz do Brasil. Fique na paz do Senhor.
1: Deus vos abençoe e vos guarde.
2: Amém.
1: Ele vos mostre a sua face e se compadeça de vós.
2: Amém.
1: Volva para vós o seu olhar e vos dê a sua paz.
2: Amém.
1: Por intercessão de Nossa Senhora da Penha, abençoe-vos o Deus Todo-Poderoso, Pai, Filho e Espírito Santo. Amém.
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0: Brasília, 19 horas. Está no ar a Voz do Brasil. As notícias do governo federal que movimentaram o país no dia de hoje.
1: Olá, boa noite.
0: Boa noite para você que nos acompanha em todo o país.
1: Quinta-feira, 20 de agosto de 2026.
0: Vamos aos destaques do dia.
1: Estratégia brasileira para inteligência artificial.
0: Ações incluem a compra de um supercomputador para processamento de IA, formação de profissionais e transferência de tecnologia.
1: Transferência eletrônica de veículos.
0: Nova resolução estabelece regras para a operação digital de compra e venda de carros.
1: E vamos saber mais sobre a atualização da Lei Seca com o secretário nacional de trânsito, Adroaldo Catão.
2: Prevê a possibilidade de certificar os chamados drogômetros, equipamentos para aferir a presença de outras substâncias que estão no momento da abordagem atrapalhando a capacidade psicomotora e impedindo direção mais segura.
0: Setor elétrico se prepara para efeitos do El Niño.
1: A atuação quer dar mais segurança ao sistema. Luciana Colares de Holanda.
3: Para aumentar a segurança do sistema, o Comitê de Monitoramento do Setor Elétrico aprovou a antecipação de 1,8 gigawatts de capacidade.
0: E você vai saber como escolher eletrodomésticos e eletrônicos mais econômicos para a sua casa.
1: Na apresentação da Voz do Brasil, Luciana Vasconcelos e Luciano Seixas.
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1: Um supercomputador para desenvolver inteligência artificial em grande escala.
0: Além de parcerias com outros países para capacitação e desenvolvimento dessa tecnologia.
1: Ações anunciadas hoje que fazem parte do Plano Brasileiro de Inteligência Artificial.
4: Entre as ações anunciadas nesta quinta-feira, está a aquisição por meio de edital competitivo de um supercomputador para treinar modelos e desenvolver inteligência artificial em larga escala. O equipamento vai alcançar cerca de 7.200 petaflops, ou seja, será capaz de fazer cerca de 7,2 quintilhões de operações matemáticas em apenas um segundo e deve figurar entre as 10 maiores máquinas do mundo em capacidade de processamento de IA. A ministra da Ciência, Tecnologia e Inovação, Luciana Santos, detalha o impacto da inteligência artificial na vida das pessoas.
5: Para que essa supercomputação? É para desenvolver vacinas e medicamentos. É para poder garantir antecipação das chuvas e secas. É para poder melhorar a produtividade da indústria brasileira. E em tudo isso, o IA vai nos ajudar. O supercomputador não serve apenas para fazer conta mais rápido. Ele serve para transformar problemas que levariam décadas para resolver coisas do dia a dia do povo brasileiro.
4: O supercomputador será instalado no Parque Tecnológico Augusto Severo, na Universidade Federal do Rio Grande do Norte. O estado foi escolhido devido ao grande potencial energético. A presidente do Conselho de Administração do Parque, Ângela Maria Paiva Cruz, explica o que a chegada do equipamento vai representar para a região.
6: A instalação do supercomputador no Rio Grande do Norte demonstra que a ciência brasileira se fortalece quando alcança diferentes territórios, mobiliza talentos e transforma conhecimento em oportunidades para a sociedade.
4: As ações integram o Plano Brasileiro de Inteligência Artificial. Também foi anunciado o início da estruturação de uma nuvem brasileira por meio de uma parceria entre os setores público e privado. O objetivo é criar uma alternativa nacional para armazenar e processar dados e sistemas, como explica Esther Dueck, ministra da Gestão e da Inovação e Serviços Públicos.
7: O serviço na nuvem ainda é prestado por uma empresa estrangeira. Tem uma chinesa e 5 americanas, mais ou menos. São 6 empresas no mundo que são capazes de operar um serviço de nuvem com todos os serviços que estão embutidos ali. O que a gente está fazendo aqui é que a gente quer criar uma capacidade nacional de fazer o serviço de nuvem.
4: Também foi anunciada cooperação tecnológica com empresas da China para desenvolver modelos de IA em língua portuguesa e capacitar 3 mil brasileiros em 5 anos. O Brasil fará ainda parceria com a Espanha para aumentar a capacidade brasileira de desenvolver chips. Reportagem Gabriela Noronha.
8: Atenção, motoristas de táxi e aplicativos interessados em comprar um carro.
1: O valor do financiamento para quem está cadastrado no Move Brasil aumentou de 150 para R$200 mil.
8: É o que determina a portaria publicada pelos Ministérios do Desenvolvimento, Indústria, Comércio e Serviços e do Ministério da Fazenda.
1: A nova portaria também inclui entre os veículos elegíveis os híbridos com diferentes combinações de fontes de energia, integrando motor elétrico e motor a combustão que utilize álcool, gasolina ou ambos.
8: A elevação do teto e a inclusão de outros veículos híbridos amplia a oferta, mantendo os critérios de sustentabilidade e eficiência energética, como explica Wallace Moreira, secretário de Desenvolvimento, Indústria, Inovação, Comércio e Serviços.
9: Atualizar esse valor para que os trabalhadores possam ter acesso a esses modelos de carros é fundamental. O taxista, ele consegue comprar um carro com preço acima de 150 mil e com descontos que ele tem fica abaixo de 150. Como o programa, ele contabiliza o preço que está na nota fiscal, o trabalhador de aplicativo fica numa desvantagem. Isso corrige ali e contribui para que esses trabalhadores possam comprar esses carros. Os critérios para acessar o programa continuam os mesmos, assim como os critérios de habilitação ao programa também não alteram.
1: Para solicitar adesão ao programa, acesse movebrasil.sistema.gov.br.
8: E Luciano, quem pretende comprar ou vender um carro usado vai poder agora fazer todo o processo por meio digital.
1: Uma nova resolução do Conselho Nacional de Trânsito autoriza a transferência de veículos de forma 100% eletrônica.
8: O procedimento vai reunir em uma única plataforma a assinatura do documento, a quitação de débitos e pagamentos de taxas.
1: Outra novidade é a modalidade de transferência custodiada, quando a liberação de recursos fica condicionada aos requisitos da transação.
10: A norma cria três modalidades de transferência de propriedade: convencional, eletrônica e eletrônica custodiada. Na modalidade eletrônica, as etapas do processo poderão ser realizadas digitalmente com integração ao Renavan, desde que seja feita a vistoria do veículo, entre outras exigências previstas. Quando estiver disponível, comprador e vendedor poderão realizar em um mesmo fluxo eletrônico etapas como o registro da negociação, a assinatura eletrônica da transferência, a consulta e o pagamento de débitos e taxas dos DETRANs estaduais e a conclusão da mudança de propriedade. Já na modalidade de transferência eletrônica custodiada, será possível manter em custódia o valor da negociação do bem durante a operação. Atualmente, a transferência de propriedade já conta com instrumentos digitais. Com a nova resolução, foram estabelecidas as condições para integrar essas etapas em um fluxo eletrônico vinculado ao Renavan. As operações também ficarão mais seguras com requisitos de segurança definidos pela norma, como autenticação individual e multifator, rastreabilidade, trilhas de auditoria e mecanismos de prevenção e detecção de fraudes. Daniele Popov para a Voz do Brasil.
8: A fiscalização de trânsito poderá usar agora novos equipamentos para detectar, além do consumo de álcool, também o uso de drogas pelos motoristas.
1: A mesma resolução do Conselho Nacional de Trânsito que atualizou a Lei Seca estabeleceu ainda algumas mudanças nos procedimentos para testar os condutores.
8: Esse teste será feito em uma triagem inicial com equipamentos mais sensíveis e, em caso positivo, em uma segunda etapa com o bafômetro.
1: O secretário nacional de trânsito, Adroaldo Catão, conversou comigo e Mariana Jungmann mais cedo e explicou o que muda e o que permanece igual na fiscalização sobre o consumo de álcool e drogas. Acompanhe.
11: Secretário Adroaldo Catão, seja muito bem-vindo à Voz do Brasil. Vamos falar dessa atualização sobre as regras da Lei Seca que foram aprovadas recentemente. O que que o senhor destaca como mudanças mais importantes?
2: Olha, eu destaco dois pontos importantes. Primeiro, isso que você falou bem, é uma atualização, né? A Lei Seca está completando aí 18 anos de muito sucesso e era o momento de fazer algumas modificações no âmbito da resolução do contrato. Ou seja, tudo que está na lei, no Código de Trânsito, permanece, tá? O que a gente fez foi atualizar alguns procedimentos. E aí eu destaco dois pontos. O primeiro é o seguinte: o cidadão que for abordado inicialmente, ele agora vai poder fazer uma espécie de pré-teste, uma triagem, né? Isso facilita também o trabalho dos policiais, dos agentes, Por quê? Porque o cidadão que vai fazer aquele teste inicial, ele somente se for detectado algum indício de álcool, né, nesse primeiro teste, é que ele vai ser encaminhado ao uso do etilômetro oficial, que é esse que vai gerar, de fato, uma eventual penalidade. Isso facilita o trabalho também das polícias, evita filas, né, congestionamentos. Esse é um tipo de procedimento.

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1: Uma ótima noite pra você que tá sintonizado aqui em 101,7 Cultura FM. Deu ponha aqui na Voz do Brasil. Vamos trabalhar, né? Super Sequência pra você, só sucesso aqui em 101,7 até as 8 horas. Logo mais temos Noite do Rei. Começamos essa super sequência de super sucesso com o Tiaguinho. Falta você, pra você uma ótima noite. Obrigado pela sintonia. Quinta-feira gostosa. Dia 20 de agosto de 2026. Valeu.

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0: Cultura FM, noite dia, só alegria, você acaba de ouvir na Maneva. Tô de pé. Super sequência aqui pra você, muito obrigado pela sua sintonia, pelo carinho. Daqui a pouquinho, Noite do Rei, imagina o seu coração apaixonado, hein? 7h32, na primeiraça do seu rádio. Vamos de Vitor Clay.
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0: É um pouquinho de tudo pra agradar todo mundo.
2: Daquele jeito.

Cultura FM, noite e dia, só alegria, você acaba de ouvir Solange Almeida fechando aqui nossa super sequência. Breve intervalo comercial na sequência, você vai curtir o Noite do Rei nessa quinta-feira gostosa. Obrigado pela sintonia, pelo carinho e audiência. Aguarde aí. Daqui a pouquinho eu volto, fazendo Noite do Rei pra você.

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13: Uma ótima noite para você que está sintonizado aqui em 101,7 Cultura FM, em primeiro lugar em todo o sul do estado, do seu coração. Vamos juntos até as 22 horas com muita música romântica do nosso rei Alberto Carlos. Como eu sempre digo, Noite do Rei também é uma noite romântica, né? E para você participar, você que é fã, pode mandar seu WhatsApp no 28 3542 1017. Junto com a canção, manda aquele beijo especial ao seu grande amor. Noite de amor. Noite do Rei, né? 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Começamos o clima romântico com essa daqui, que pra mim é uma das melhores, né? Tudo para.

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11: 8h31 aqui na Primeiraça do seu rádio. Obrigado pela sua sintonia, pelo carinho e audiência. Você que está participando com a gente, obrigado pela sua participação, sua dica musical. Vamos juntos até as 22 horas. Aí, ó, o Poder Judiciário do Espírito Santo, por meio da segunda fase da Câmara de Castelo, convida para o lançamento do projeto Vida de Enfrentamento à Violência Doméstica e Familiar contra a Mulher. Será dia 27 de agosto, às 9 horas da manhã, no Teatro Municipal Sebastião Artene Merson. Haverá palestra com a doutora Francine Bremaiani. Sobre como identificar e romper os ciclos de violência. Participe, sua presença fortalece essa rede de proteção. Um abraço especial para Mestre Fernando e esposa Marlúcia, lá no Castelo 3, curtindo a programação, pediu a música, o progresso na sequência, vai, hein? João Batista também participando com a gente lá de Gerônimo Monteiro, mandando alô para todos os apaixonados da noite lá de Gerônimo Monteiro. Valeu, meu amigo. Um abraço também pro casal Lena e Leandro Itapemirim, pediu Índia. Na sequência também você vai curtir. Minha amiga Zulema Frossala, do bairro Niterói, no Cava Roxa, também participando com a gente, deixou sua dica musical. Obrigado, minha amiga. Na sequência você vai curtir. Ela pediu aqui o Divan, Tem um alô também para o Roberto Carlos Charado, nosso cantor aqui, mais conhecido como Bombinha Castelo, ligado com a gente. Valeu, Bombinha, um abração para você, obrigado pelo carinho e também pela participação, hein? Boa noite, Cláudio Santos. Gostaria de ouvir a música O Divã, oferecendo para todos, curtindo a programação. Lúcia Helena, lá de Venda Nova do Minuto. Ô, Lúcia Helena, obrigado pela sua participação, tá bom, minha amiga? Para você participar, deixar sua dica musical, 3542-1017. Você participa com a gente. Minha amiga Zulema pediu, foi Mulher de 40. Isso aí, Mulher de 40. Então, na sequência, ela vai curtir Mulher de 40. Valeu, minha amiga. Abrindo mais a sequência com o Progresso.

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1: 9 em ponto aqui na primeira aça do seu rádio. Obrigado pela sua sintonia. Um abraço tudo especial à nossa amiga Ângela, lá em Conceição do Castelo.

0: tá sempre ligado com a gente. Valeu, Ângela, abração pra você, obrigado pelo carinho, pela audiência. Tem um alô também aqui para a Nega, ela que fala lá de Venda Nova também, participando com a gente, deixou sua dica musical. Minha amiga Silvana também participou aqui, pediu uma música bem romântica do Rei Roberto Carlos. A minha escolha, pode deixar que não vou decepcionar, tá bom? Um abraço a todo especial para você que tá curtindo a nossa programação Noite do Rei até as 22 horas, hein? Para você participar, dá tempo ainda. Manda seu WhatsApp junto com o seu pedido musical. Aquela música que você tanto gosta, né? 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É simples, hein? 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Aí você leva a cultura pra onde você quiser, tá joia? Fica mais junto com a gente. Nesse momento agora vamos curtir o Amigos do Rei, onde o Rei Roberto Carlos divide o palco com grandes nomes da música popular brasileira e internacional também, né? Então, os Amigos do Rei começando com um peso bem grande, hein?
1: Eu agora
0: junto com Ivete Sangalo.
1: Queria cantar com você uma canção do seu repertório. É uma canção que, sem dúvida, é uma canção linda, maravilhosa. E eu tenho chorado muitas vezes quando ouço essa canção. De alegria? De amor, eu digo. De amor. É. Meu coração